0: do estado do Espírito Santo, Lorenzo Pasolini com 49,65%, finalizando o primeiro turno em primeiro lugar, contra o governador atual, Ricardo Ferraz, com 34,06%.
1: Perfeito.
0: Para o Senado, Renato Casagrande com 24,70% e Evair de Melo, 24,39%, aos dois senadores eleitos. A Maguinha Malta, 18,90%.
1: Deixa eu pegar aqui que estava faltando ainda o Senado Mineiro. Deixa eu ver se está decidido. Ainda não. Só está eleito Domingo Sávio. E falta um pouquinho ainda para decidir lá a segunda vaga. E deve ficar com a Marília Campos. Tem 19,35. O Carlos Viana, 17,49. Para presidente, estamos chegando já quase à marca de 99% das urnas apuradas. Faltando pouquíssimo aí. O Flávio Bolsonaro vence o Lula no primeiro turno com 56.610.000 votos contra 52.793.000 votos.
0: Matheus, Mazinho dos Anjos, deputado apoiado pelo atual prefeito de Barra de São Francisco, Enivaldo dos Anjos, finalizou com 32.592 votos no estado do Espírito Santo, deputado estadual reeleito com a votação expressiva aqui no estado do Espírito Santo. A deputada Raquel Lessa, reeleita também, de São Gabriel da Palha, com 29.583 votos. E o deputado estadual de Águia Branca, Brizola Cortelete, eleito com 20.361 votos.
1: Perfeito, perfeito. Estamos caminhando para a reta final. 99% das urnas apuradas para presidente. Teremos
0: para fechar, Matheus, vamos pegar aqui também. O candidato a deputado federal de Barra de São Francisco.
1: Só para falar.
0: Edson Lanches finalizou a eleição com 1.144 votos.
1: Total.
0: Total.
1: Total.
0: Votos totais.
1: 1.144
0: votos.
1: Perfeito. Teremos agora, já está definido, teremos segundo turno no Rio de Janeiro. Então, Rio e Espírito Santo, os dois estados aí da região sudeste, que vai ter o segundo. Por pouco, Lorenzo Pasolini ficou com 49,64% e lá no Rio, o Douglas Ruas ficou com 49,30%, quase também levou no primeiro turno, vai ter o segundo turno contra o Eduardo Paes do PSD. Minas e São Paulo, tudo definido no primeiro turno, o Tarcísio deu um show de votos em São Paulo. Com
0: Brasil com 98,69% dos votos apurados.
1: Isso, quase 99% já. Faltando aí 1% e alguma coisa, né? Pra gente fechar aqui os 99%. Pra fechar também, tá faltando aí 4 cadeiras, uma delas é em Minas Gerais, pro Senado. Aí foi mais uma cadeira agora, 51. Faltando 3 cadeiras pra fechar pro Senado. O PL fez 19 cadeiras por enquanto, o MDB 7 cadeiras, o PT subiu agora com 7 cadeiras, não, melhor, 5 cadeiras pro PT. Rui Costa, Jacques Wagner, Rogério Carvalho, Marília Campos e Humberto Costa foram os eleitos. Então agora tá eleito, Mateus, também por Minas Gerais, agora tá tudo certo, Mateus, também eleita Marília Campos.
0: Pastor Cláudio teve aqui, tem uma pessoa alertou sobre isso e é um fato muito interessante, que o histórico do Brasil, quem ganha a eleição em Minas, ganha também no Brasil. Uhum. Então em Minas Gerais, vamos ver quantos por cento tem aqui. Nós estamos com 97,68% dos votos apurados em Minas Gerais. O candidato à presidência, Flávio Bolsonaro, está tirando até esse momento em Minas Gerais 48,46% e o atual presidente Lula 43,04%. Então, não é mito de quem ganha a eleição em Minas Gerais ganha também no Brasil. Porque Flávio Bolsonaro está ganhando com 48% em Minas e com quase 48% também no Brasil.
1: Isso é.
0: Então o mito não é mito, o mito é verdade.
1: E aquela informação que eu trouxe aqui, né, da Infomoney, né? Da Infomoney, que é muito confiável, e quem lidera o primeiro turno sempre vence as eleições. É o que está acontecendo.
0: É outro histórico.
1: Outro,
0: né?
1: Histórico,
0: isso,
1: né?
0: É um histórico.
1: Desde
0: a
1: redemocratização lá de, se não me engano, de 89. Quem venceu o primeiro turno, que aconteceu isso, né? Na última eleição, o Lula venceu o primeiro turno contra o Jair Bolsonaro e venceu o pleito. Então, desta vez é o contrário. O Flávio Bolsonaro está vencendo. Não quer dizer que ele vai vencer,
0: Nicolas,
1: né, Felipe?
0: Ferreira ultrapassa os 3 milhões de votos.
1: Passou? É. Isso aqui é um dado, né? Não quer dizer que isso vá acontecer,
0: Mateus,
1: no segundo
0: turno. Só o PL em Minas Gerais, só o Nicolas Ferreira com

0: dizer que isso vai acontecer, Mateus, no segundo
1: só tempo. O PL em Minas Gerais, só o Nicolas Ferreira com seus 3 milhões de votos, está levando 21 candidatos a deputado federal na sua legenda.
0: É muito. 3 milhões e 56 mil.
1: É, a legenda todos os 21 candidatos têm 4 milhões e meio. E ele tem 3 milhões e 50 mil votos.
0: Ele 56 mil votos. Quase que ele tira 30% dos votos de tudo.
1: Ele tirou quase 30 vezes mais. É. Ele tirou, em média, quase 20 vezes mais votos que o segundo lugar.
0: E é a Ana Elisa do PT.
1: Não, é o Zé Vitor.
0: Hã? Aqui o meu tá
1: Ana Elisa. Não, eu digo no PL.
0: Ah, tá. Não, eu tô falando o segundo.
1: O segundo mais votado. Mais votado, né? Não olhei pelo quantidade.
0: O segundo mais votado, pra se ter uma ideia.
1: Tem 513 mil.
0: 513 mil. Olha a diferença. De 3 milhões.
1: Mais.
0: É, de 3 milhões pra 513 mil. Então a diferença é absurda e realmente tá levando em uma galera junto com ele.
1: A legenda que mais fez candidatos é o PT, que fez, depois do PL, fez 13 candidatos na sua legenda.
0: O PL fez quanto, você falou?
1: 21. E o PT, isso é em Minas Gerais, fez 13 candidatos.
0: Perfeito, chegamos então aí. Tá a apuração agora lento, chegando aí, caminhando aos 99%. A gente já continua acompanhando, passamos esses dados então. E quem ganha em Minas no primeiro turno vence a eleição, até então. E também, de acordo com o informante, trazendo essa notícia, né? Quem ganha no primeiro turno, quem lidera o primeiro turno, vence também.

0: sair de fato os candidatos a presidenciáveis, né? Lorenzo Pasolini, lá no início, ele teve Flávio Bolsonaro veio até Vitória, eles tiveram um encontro, até Nicolas Ferreira também estava, ele declarou apoio a Flávio Bolsonaro e Flávio Bolsonaro declarou apoio a ele, e Ricardo Ferraço não teve essa declaração de apoio a nenhum presidente, né? Diretamente, o governador, ex-governador Ricardo Renato Casagrande, né? Eleito pelo Senado, eleito senador do Espírito Santo, ele declarou apoio a Lula. Então mostrou que a falta do apoio ali de Ricardo Ferraço a definir o seu lado na política trouxe um prejuízo muito grande.
1: E lembrando, Felipe, que o Cleitinho Azevedo já é declarado em apoio a Flávio Bolsonaro. Por Minas, né? E tirou 6.196.000 votos.
0: Agora a gente vai ver o que isso vai influenciar no segundo turno, tanto para Cleitinho na candidatura de Flávio Bolsonaro e tanto aqui no Espírito Santo, o que Casa Grande vai influenciar na candidatura no segundo turno de Ricardo Ferraço, entre ele e Pasolini.
1: Perfeito. E de acordo aqui, ó, a votação para presidente, né, Felipe? O escritor Augusto Cury, 3.420.000, tende a ir pro lado do Flávio Bolsonaro. O Renan Santos vai pro lado do Lula.
0: Augusto Cury disse em entrevista que não iria para lado nenhum, não ia apoiar nenhum candidato.
1: É porque a turma de que vota nele tende a ser mais de centro-direita, né? E do Renan já é centro-esquerda. O Renan já deve apoiar o Lula. Teve 2.659.000. O Ronaldo Caiado já é um centro-direita. Deve, os eleitores desse, não tô falando o próprio candidato, mas os eleitores devem ir também migrar para o Flávio. Teve aí 2.590.000.
0: É o que acontece também com os eleitores de Zema, né? Que teve 324.000 votos.
1: Isso, tende também aí pro lado. E esse Zema, acho que ele perdeu os votos, tudo voto último, né? Que ele teria mais votos, né?
0: Sim, sim.
1: Teria mais votos.
0: Porém, quando vem para a eleição, né? Em Minas Gerais aconteceu um fator na última semana que os candidatos começaram a pedir o voto para Flávio Bolsonaro, alegando que o voto útil poderia definir a eleição no primeiro turno. Então eles pediram tanto para Flávio Bolsonaro quanto para Cleitinho. E o movimento aconteceu tanto no para candidatura de Cleitinho, para governo, é tanto que ele venceu no primeiro turno, o movimento aconteceu. Então a candidatura de Augusto Cury e Romeu Zema, ela foi migrada para Cleitinho e também para o Flávio Bolsonaro já no primeiro turno, para que a tentativa de vencer as eleições no primeiro turno desse certo. É tanto que o Cleitinho venceu como governo de Minas e Flávio Bolsonaro teve uma votação expressiva também em Minas, venceu as eleições em Minas Gerais. Então, o movimento que foi feito pelos candidatos, pelos apoiadores, funcionou, Matheus.
1: Isso. Estamos caminhando então para a final, olha, 98,93% dos votos, sessões apuradas, faltando pouquíssimas ali, 494.022 para 499.248. Então, pouquíssimas urnas para fechar aí os 100% de urnas apuradas para presidente. Deixa eu pegar aqui também, se já fechou para o Senado. Tava 4 cadeiras. Faltam ainda 3 cadeiras, né? 51 de 54. Falta pouco também aqui para fechar essas últimas 3 cadeiras. 19 para o PL. 7 pro MDB e o PT ficou com 5 cadeiras no Senado, tendo aí mais 3 cadeiras para definir aí os 100%. Faltando
0: quais são os partidos que estão disputando essas cadeiras ainda, Matheus?
1: Aí, agora não tem essa. Não tem como eu ver aqui, deixa eu ver se eu consigo ver aqui. Qual. Pra Senado, deixa eu ver se tem como eu saber aqui. Ah, tá. Se for 1-1 aqui, eu vou conseguir ver aqui os eleitos completos. Tá aqui. Não, isso aqui não. Senado. Deixa eu voltar aqui.
2: E o senador?
1: É.
2: Do lado.
1: Mas que já tá senador.
2: Tem eleito aí, né?
1: Tem os dois. Aí eu teria que ir aqui 1-1 aqui pra me ver aqui. Deixa eu pegar aqui. O Acre já está eleito os dois. Alagoas não está eleito nenhum dos dois, em Alagoas.

0: Não, peraí, porque você é governador. Tá eleito os dois também. Arthur Lira foi eleito. Marina também. É, deixa eu. Vamos por Amapá. Costuma ser. Os demoram mais. Tem os dois eleitos também. Faltam quatro cadeiras, né? Amapá já está eleito. Amazonas. Deixa eu pegar o Amazonas aqui, se já tem os dois eleitos. É, o Amazonas falta um, então. É, tá eleito Eduardo Plínio, do PSDB, tá disputando com o capitão Alberto Neto, do PL. O PL pode ter mais uma vaga, mas já temos em 98%. Muito difícil de girar, né? Tem 23,82 contra 24,71. Um é do Amazonas, tá uma vaga em disputa. Então tá aí. Uma nós já descobrimos. Vamos pegar na Bahia aqui, se tá decidido já. Na Bahia, os dois eleitos. Ambos do PT, Rui Costa e Jax Wagner. Vamos lá pro Ceará. Acredito também que já esteja os dois também. Que é
1: Matheus, 99,06% de sessões apuradas no Brasil.
0: Finalizando, hein? Já estamos chegando então à reta final da nossa apuração. Minas Gerais já também já decidiu os dois, já tá tudo pronto pro Senado. Aí, ó, descobri mais uma vaga aqui, e essa vaga o PL deve ganhar mais uma, que é com o delegado Éder Mauro.
1: Qual que tá a diferença de um pro outro?
0: Essa é do Pará. Pará. A diferença que tá pouca é essa aqui. Delegado Éder Mauro tem 1.979.406. E o Chicão do União tem 1.964.885. Apertadíssimo.
1: Matheus, em 99,08%, acho que a gente pode encerrar por aqui a nossa cobertura das eleições 2026.
0: 99,08. Então, vamos lá então. Para o segundo turno, daqui duas semanas, então, agradecendo a todo mundo pelo carinho, pela altíssima audiência que tivemos aqui na Rede Clube, na Rede Barra, no nosso Instagram também, a todo mundo que passou por aqui, tu mandou mensagem. Obviamente, não conseguimos falar o nome nem de 10, como o Vadius fala, né? Não atendemos nem 10%, né, Felipe? Não dava conta, né? Mas agradecemos a todo mundo, perdão aí, para que nós não falamos o nome aqui que mandou mensagem.
1: Dia 25, nós estaremos aqui mais uma vez com a cobertura das eleições do segundo turno do Espírito Santo, segundo turno do Brasil. E nós esperamos todos vocês no nosso próximo encontro na cobertura das eleições. Fiquem todos com Deus.
0: Valeu, gente. Eu volto amanhã, hein? Jornal da Manhã, 6 horas da manhã, Rede Barra Gospel, 6h30 aqui na Clube, também na Rádio 13 de junho. Um abraço a todos. Fiquem com Deus.

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2: 9:26.
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1: 9:51.

Obrigado pela presença, obrigado pela energia de vocês, obrigado pelo carinho. Obrigado por estar aqui com a gente em mais um dia especial, mais uma noite especial. Que Deus abençoe nossos fã-clubes, nossos amigos, nossos familiares. Muito obrigado por somar com a gente toda essa noite.

0: Lindo demais, gente. Obrigada, Cris.
1: Coisa mais linda do mundo, viu? Que honra, que prazer imenso.
0: Não, o prazer é meu.
1: Vocês aqui hoje, viu?

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1: Eu sei que alguns de vocês estão cansados de serem vítimas. Cansado de ouvir que você não pode realizar seus sonhos. Eu sei que você está cansado de ouvir isso. Às vezes você não está lutando apenas por si mesmo. Às vezes você está lutando pela sua família. É por isso que eu estou falando com você hoje. Lute de volta. Sim, eu conheço. Eles te contaram. Você não pode fazer isso. Você não consegue. Disseram que você é fraco demais. Muitos apontaram um dedo na sua cara. Te colocaram em dúvida. Eles falaram que você não é bom o suficiente. E você acreditou. Eu te digo, nada supera o caráter. E nada supera o trabalho duro. Nem hoje, nem qualquer outro dia. Porque o trabalho duro sempre vence. E eu não vou deixar você desistir dos seus sonhos. Eu garanto, você pode fazer isso se você colocar 100%, 100% de você em tudo que for fazer na sua vida. Hoje é o dia em que você prevalece, não apenas hoje, mas todos os dias. De volta! Você nasceu uma fera. Não se atreva a deixar nenhuma ovelha convencê-lo do contrário. No topo da cadeia alimentar, você é o rei desta selva. Você governa esse mundo e não responde a ninguém. Não mostre misericórdia. Se você pode respirar, você tem oportunidade. Lute de volta! Não fique velho e grisalho implorando por mais uma chance. Todo mundo tem paredes de tijolos em seu caminho. Você não dorme até que tenha feito todo o possível para estar um passo mais perto de onde você pertence. No topo! Ganhar é tudo. Ser o primeiro é tudo. Não deixe ninguém tentar lhe dizer ao contrário. O primeiro lugar será seu. Grandeza será seu legado.
2: Todos esperam que você escorregue. E às vezes, parecerá que todos e todas as forças da natureza estão contra você. E é aqui que a maioria das pessoas desiste. E eu vou te dizer algo para você guardar para o resto da sua vida. Eu não vou deixar você desistir dos seus sonhos.
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0: 2:16.
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1: 3:26.
2: É por causa dessa música que a gente tá aqui hoje gravando esse DVD.

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gente, amiga, bom dia, bom dia, bom dia, bom dia. Estamos chegando para mais um programa Bom Dia Clube, hein? Com muito prazer, muita alegria, hein? Muita gratidão. Vamos nós a partir de agora até as 8 da manhã com a melhor da música sertaneja no seu rádio. Segundo dia 5, né? 5 de outubro de 2026, vamos nós e o melhor da música sertaneja no seu rádio a partir de agora, hein? Para um Brasil de audiência, eu, Adilson Batista, e você. Coladinho com cano de garrucho, hein? Porque você sabe que Catitu fora da manada vira babá de onça. Bom dia, compadre, bom dia, comadre, bom dia, meus guerreiros.

0: Almoçado Central, de Mel, alô Central, bom dia, alô São João de Manteirinha, alô Itabirinha, alô Vagem Grande, Limeira, Divino das Laranjeiras, bom dia. O povo da Barra do Oriranha, Nova Belém, Ataleia, Cuparaque, Galileia, São Félix de Minas, oi Mendes Pimentel, bom dia. Bom dia, bom dia a todos aí de Cuporanga, em Ponto Belo, Montanha, Água Doce do Norte, Vila Pavão, Vila Valério, Boa Esperança, Jaguaré, Pinheiro, bom dia. Oi Nova Venécia, São Mateus, São Gabriel da Palha, São Domingos do Norte, alô Pancas, Águia Branca, Alto Rio Novo, Mantenópolis, alô Mantenópolis, bom dia. A você no aplicativo, no Brasil e no mundo, nosso abraço, nosso muito obrigado. Sejam todos bem-vindos ao nosso Bom Dia Clube, hein? Valendo a sua participação no nosso Clube Zap, o 27 9 95 24 7575, hein? 27 9 95 24 7575. Manda o seu áudio, por gentileza, abaixo de 30 segundos, pra Jumentinha ir pra cá, tá bom? Jumenta, quando empaga, ninguém merece, é fim de mundo. E nós estamos por cá, meu filho, firme no pé do eito, com a inchada maladinha, ó. Firme no golpe, é a inchada maladinha, moçada. Cê tá doido, sai gacho. De ponta a ponta, hein? E aí, como é que tá o inhame, pessoal? Tá bom, tá junto? Coisa boa, hein? Bora fazer na placar, pessoal? Bora pular no canhão, vamos? Vamos chegar ao rei, né, jumenta? Bora tacar a peça, hein, dó? Acorda a corujinha. Bora, bora. Bom dia, bom dia. 4:16 na clube, hein? Abraçando a vaqueirama de plantão, os amigos vigias também de Butuca com a gente, né? A Polícia Militar, a Polícia Penitenciária, a Guarda Municipal, aos amigos detentos, né? Bom dia aí aos plantonistas nos hospitais, que no hospital doutor Alceu Melgaço, nos hospitais da região, as secretarias municipais da saúde da cidade e região, bom dia, hein? Bom dia aos meus amigos taxistas, aos garis, né? Aos coletores, aos chapas, aos camelôs, aos padeiros, aos frentistas nos postos de gasolina de plantão, aos companheiros, nas pedreiras e serrarias, é muita gente, é muito rádio ligado. De ponta a ponta, só da clube, moçada. E eu tô achando é bom, hein? Oi, pra começar muito bem o nosso programa, assim começando todas as manhãs, vamos começar agradecendo. Obrigado, meu pai, por nos conceder mais um dia. Estamos aqui, senhor, diante do seu olhar, iniciando mais uma semana. Obrigado por nos conduzir na caminhada. Obrigado por nos fortalecer, meu pai. Obrigado por nos capacitar. Vem estar conosco nesse dia que se inicia, meu pai. Abençoando cada ouvinte. Ilumine o dia de cada um e nos livre de todos os males. Vem estar abençoando todos os nossos familiares, Senhor, onde for que estiver, em casa, no trabalho, na estrada, esteja à frente e dando livramento. Amém? Que o Senhor venha estar, meu Pai, intercedendo por nós de uma maneira forte e poderosa, abençoando toda a nossa audiência, hein? Cada ouvinte, cada parceiro aqui da nossa programação, que o Senhor abençoe, meu Pai. E abençoe toda a nossa equipe de uma maneira forte e poderosa, em nome de Jesus. Receba. Deus é contigo, Deus é conosco. E agindo Deus, pessoal, quem impedirá, hein? E já aproveitamos e mandamos para a moçada que passou por aqui já na semana. A gente deixou um salve aqui, ó. O Kinka, bom dia, Kinka. O Marcelo, Marcelão, bom dia. O Altair do Miracema, bom dia. Minha amiga Santinha, alô Santinha, bom dia. O Altivo, né? Tá lá no quadro do café, alô família Anacleto. Ah, meu grande amigo Josão, bom dia Josão, bom dia Latieri. Adelaide, Rainha da Tcholada, bom dia Preto do Vaqueiro. A Jailda lá em Portugal também já passou por aqui, bom dia Ivanilde. Deus abençoe a todos de uma maneira especial. Tá chegando o som do Marcelo Lucas, o maior pintor do mundo. Bom dia, 4:18.
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E a Clube não para, eu atendo meu amigo que me disse, o Jalzão, né? 4h23, bom dia.

0: moçada, bom dia, nossa primeira sequência musical, bom dia, clube, só tá começando, hein? 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Aí atendi minha amiga Natiele, diz bom dia, Dilson, aqui é a Natiele, gostaria de ouvir uma música, com Marília Mendonça, Estrelinha, oferecer para o esposo preto e para dona Santinha. E pra você também, Adilson Batista, na Clube, tá bom demais. Valeu, um abraço, Tiago. Obrigado aí pela participação. Obrigado pela audiência. 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Oi, Jailda, bom dia!
1: Bom dia, bom dia, Deus Batista. Segundou, graças a Deus pra todos nós, né?
0: Amém, né?
1: Mais uma semana, estamos
0: mais uma juntos, semana.
1: Estamos de pé. Graças a Deus, tá na cuba, Deus, tá bom demais.
0: Tá bom demais, hein?
1: Obrigado aqui, tá bom? Grande abraço aí, tá bom?
0: Valeu, minha amiga. Abração pra você. Minha grande amiga Jailda, bom dia. Atendemos também aqui o Preto Vaqueiro. Diz bom dia, Deus Batista, que quem fala é o Preto Vaqueiro, que do Palmeirão. Queria ouvir uma música. Comprou de Marrone por um minuto. Quero oferecer para o meu amigo Carlito, lá no Bagaço. Para o meu amigo Rodrigo, lá na Bahia. Para o meu amigo Josimar. E para a esposa, lá no assentamento 16 de abril. O Negão Vaqueiro, pra mamãe dele, dona Santinha. O Zé Minhoca, Zé Minhoca fala comigo, bom alemão do Clara. E pra toda a vaqueirama que tá tacando a pia sem dó, tchau, obrigado, valeu, um abraço pra você. Meu amigo preto, quem é que tá aqui? Deixa eu ver. Oi, fala meu povo.
2: Bom dia, Adilson.
0: Bom dia, Delaide.
2: Adilson, hoje eu quero ver uma música com Trio Parada Dura, Me Mata, de uma vez.
0: Ah, lá, olha.
2: Três putos, eu vim chique ainda na cubina de Deus, tá bom demais.
0: Tá bom demais, hein? Adelaide pediu, nós atendemos, a rainha de Jolada. Já atendemos o Josão, fala comigo, Josão, bom dia, bruto.
3: Bom dia, meu amigo Batista, como é que tá o Ian? Faz mais uma moda boa aí, rei da honestidade, feliz pra você, tô locutor, tô compadre, tô comadre, toda vaquerata colada igual cano de garrucho, todos meus amigos, todos ouvindo da cru, quem gosta da moda. Cainaca, pivá, vem bala, tchau, obrigado.
0: Chubo grosso, cara, chubo grosso. Valeu, meu amigo Josão, um abração pro seu, parceiro, tamo junto, coladinho com a cano de garrucho, hein? O Altivo, já temos Altivo, bom dia, Altivo.
4: Dia, Deus, seu Altivo. Toca a moda aí do Jean Jovan, Mil Corações. Ofereça a música lá pro Peixinho, ofereça pro Zé Minhoca, ofereça pro Sebá, ofereça pro Frávio lá em Portugal, ofereça pro Luiz Antônio, pra Lindraura, ofereça pro Janaí, ofereça também lá pro Isaac.
0: Porque você fala, hein?
4: Pra Ramon Barreto, pra Eder Rádia, pra todos se vê ouvindo. Tchau, obrigado.
0: Tchau, obrigado. Valeu. Abração pra você, meu grande amigo Altivo. Bom dia, você, meu parceiro. Meu amigo tá debaixo d'água. 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Oi, Rose, bom dia!
5: Bom dia, minha amiga dos patins.
0: Bom dia, Rose.
5: Bora,
0: Rose. Segundo oi.
5: Bambu tá gemendo.
0: De acordo.
5: Hein? Aqui, toca pra mim hoje, Paulo Fernandes, Amar de Novo.
0: Amar de Novo.
5: Vou oferecer pro meu filho Matheus, que tá agarrado aqui na pele comigo desde 4 horas.
0: Bruto demais, né?
5: Pro Carinha de Anjo, pro Garotinho, pra Lucimara Martins, pra toda a galera da clube aí, bora,
0: Rose.
5: Vambora, segundou.
0: Abraço, meu amigo, bom dia pra você, Rose. Já os seus participantes aqui do nosso Big Brother musical de hoje, hein? Oi, Altair.
6: Alô, Adios Batista, bom dia, Altair do Miracema. Gostaria de ouvir com Silveira e Silveirinha, Alma Vazia. Ofereço a você, Glaucio Garotinho, Luiz Antônio, Lindaura, Cebado Táxi, Rusta Barra da Ilanha, Cor de Cuica, Zé Minhoca, Maria do Miracema, e a todos os ouvintes. Tchau, bom dia e bom trabalho.
0: Valeu, Altair. Bom dia, meu amigo. Oi, Guilherme.
7: Bom dia, Adilson. Quem fala aqui é nós, é o Kinko. Manda uma música boa pra nós aí, Chapeludo. Preço pra todo mundo que tá sentando a pé no trem, pro Cristiano, pro Vanessa, pro Duardinho, pro Baninho Pescador. Preço também pro Pajerá, pro Altair, pro Carlito, pra Rito, pro senhorzinho, pra só, pro Batata, pro Cristiano na Fazenda Calmão, pro Seba do Táxi, pra todo mundo que tá sentando a pé no trem na parte da manhã. Valeu, Adilson, um abraço, bom dia.
0: Valeu, Kinko. Abração pra você, Kinko. Bom dia, tamo junto. Vai lá, Kinko. Tá com a pensa ainda, ó. Quero ver P cantando, Kinko. Agora ver P cantando. Bom dia, meu amigo Ivanil. Está ligadinho no Bregão também. Forte abraço. Bom dia, meu amigo Adilson. Manda aí o forró. Qual que é um deles? Ah, tá. Toda a família Medeiros. Valeu, Jefferson. Alô, Jefinho. Um abraço. Tamo junto, coladinho com a Cândida Roxa. Abração pra família Medeiros, ligado aqui na Clube, curtindo o nosso programa. Bom dia, Deus, passe aí, alemão do forró. Jeitão da roça. Nós por cá em Portugal. Falou, Dailton, bom dia pra você, meu parceiro, lá em Portugal, ligado com a gente. Muito obrigado pela companhia, obrigado pela audiência. Oi.
8: Adilson Batista, bom dia.
0: Bom dia.
8: Olá, Adilson. Hoje eu quero ouvir uma música com Cristiano Neves, Cicatriz. Eu ofereço pro Luiz Antônio, o Lucas, a Andréia, lá de Cachoeirinha, Altair de Miracema e todos que tiver ligadão na clube. Maria Madalena, Ativo, Carlito, Lemão, Marina. Tchau, obrigado.
0: Tchau, obrigado. Valeu, minha grande amiga Lindaura. Bom dia pra você, bom dia, Luiz Antônio. Tá turma tudo ligado com a gente de ponta a ponta em nossa região. Paulo Fernandes, sambar de novo. 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

0: Olha o meu jeitão da roça. Bom dia, bom dia, bom dia. Olha, já tem paredão formado aqui, tá? Já tem paredão formado pra esta segundona. Vamos conhecer os participantes aqui do nosso Big Brother musical de hoje.
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0: Olha o Dentro ou Fora aí, ó. São 5 e 9 na Clube. Bom dia.

0: carreira solo. Está no nosso Big Brother musical de hoje, hein? Está no Dentro ou Fora.
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0: Vamos conhecer o segundo participante, hein? O paredão é triplo. Você vota pra eliminar, pra tirar do jogo. Os três não prossegue. Não tem choro. Alô, Ivanil, de bom dia, minha amiga. Já tá na luta, hein, Vanilde? Vai ficar bom isso aí, hein?

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Daniel, quem será o terceiro participante, hein? Quem será? Aqui, ó. Dentro ou fora? Zezé de Camargo e Luciano. Daniel Bruno Marrone. Quem você vai tirar do jogo, hein?

0: E a pergunta é: tchau, obrigado pra quem? Chumbo na asa de quem, pessoal? Zezé de Camargo Luciano, Daniel ou Bruno Marrone? Os três não prosseguem, não tem jeito. Bom dia, Deus Batista, quero ouvir aí uma música com o Amado Batista, Folha Seca. Vai pra todos do Córrego do Bonfim. Córrego do Bonfim, Rio Preto, Água Doce do Norte, tudo tá bom demais. Alô, meu povo do Córrego do Bonfim, aquele abraço, bom dia. Oi.
1: Pra mim, com o Leandro Leonardo, Amor Dividido. Ofereço pra Marina, pro Quinho, pro Cuico, pro Zé Minhoca, pro Arroz, pro Marcelo, pro Matheus, Delciana Família, Luiz Antônio, Dalo, Luiz Carlos, Tiririco, pro Dalu, pro Zé Bem-vindo, meu irmão, pro Janildo, meu irmão, e a Vanete, o Cavaco, pra todos.

0: Tiririca, o Dalu, o Zé Bem-vindo, meu irmão, o Genilto, meu irmão, e a Vanete, o Cavaco, pra todos que estiverem escutando o programa, tá? Tchau, obrigado.
1: Valeu, Carlinhos, tamo junto, meu parceiro, bom dia pra você, meu parceiro. Tamo junto, garrado com a Cândida Roche. É porque gatitu fora da manada vira papá de onça.
2: Chumbo na asa no Daniel.
1: Chumbo na asa do Daniel.
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1: Ah, onde ela foi? Valeu, minha grande amiga Adelaide, rainha da tijolada. É teu chumbo na asa de Daniel, coitado, hein?
3: Eles vão ser bons, chumbo na asa de Daniel.
1: Mais um chumbo na asa de Daniel. Daniel tem dois votos, hein? Bruno Marrone, por enquanto não tem nada. Zezé de Camargo Luciano também, por enquanto não tem nada. Oi.
4: Bom dia mais uma vez, Altair do Miracema. Cartão vermelho para Bruno Marrone. Ok, bom dia, bom final de trabalho.
1: Bruno Marrone tem agora tem um voto, hein? Daniel tem dois, Zezé de Camargo Luciano por enquanto não tem nada. E aí, quem vocês vai tirar do jogo? Fala comigo, meu povo.
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1: Bora de música, daqui a pouquinho nós resolvemos parada, pode ser? Bora de música, daqui a pouquinho tem mais uma sequência aqui do Dentro Fora.
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1: Cristian Neves na nossa programação. Eu atendo a minha grande amiga Lindaura, cicatriz. 5:14 na Cuba, tá na Cuba, tá bom demais, bom dia.

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2: 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E a Clube não para. 5:21 na Clube, eu atendo

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3: Oi, bom dia, bom dia, bom dia, bom dia! Agora na clube são 5 horas e 37 minutos, 5:38 agora. Eu não vou mentir por causa de um segundo. Bora de música! Bora, bora de dentro ou fora agora, né, produção?
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3: Alguém vai sair do jogo, hein? Aí é o Daniel, que tem 2 votos. Aqui o Bruno Marrone, que tem 1. Zezé de Camargo Luciano, por enquanto não tem nada. Quem vai sair do jogo, hein? Agora é hora, hein? É hora do dentro ou fora! Olha o meu compadre Garotinho dizendo, chumbo na asa aí, fora do jogo, Bruno Marrone. Cuidado, compadre. Bruno Marrone agora tem 2 também. 2 para o Bruno Marrone, 2 para o Daniel. Nada por enquanto para o Zezé de Camargo e Luciano. 5:38 na clube, segundo dia internacional da ressaca, hein? E daqui comigo, deixa eu falar, oi!
4: Ô, oh, Adibati, fala comigo, tá falando seu Zé Melhor, manda amor pra mim, ó, pro Relato Matriz, crescer pra todos meus amigos, o Dalso, e o Jacó, e o Fiuza, e o Carlito, e o Taí, e o Teleco, e o Levanto Cara, e o Seba do Traque, e o Belgo, e o Garotinho, vai Garotinho, Ciberranteira, e o Jandalua, pra gerar, pra gerar, e o Tiririca, Rose Marcelo Matheus, vai Rose, e o Dimilson Ponte Alto, e o Coreia, e o Júlio do Mantendo. E tchau, obrigado, abraço, hein?
3: Tchau, obrigado, meu grande amigo. Zé Minhoca, fala comigo. Compadre Garotinho, bom dia.
5: Bom dia, compadre Adilson. E o Yami, compadre?
3: Chutinho.
5: Eles vão achando, compadre.
3: Derretendo de bom.
5: Segundou, né, compadre?
3: Segundou, compadre.
5: É, bora pra pega. Ô, compadre, toca pra nós hoje, hein? Facão Guarani, Teodoro Sampaio. Oferecei pro Zé Minhoca. Fala comigo, Zé Minhoca. João da Lute, Erika, Dona Baixana, Altair de Miracema, Rose Marcelo, Matheus, Leomundo Clara, pra Glaucio, pra Adelaide, Zé Luiz Corgo da Anta, pra todos os ouvintes, compadre, pra vocês da rádio, meu irmão. Tá na clube, compadre.
3: Tá bom demais, hein, compadre?
5: É bom, é pouco.
3: É bom, é pouco, compadre. Valeu, compadre Garotinho, um abraço. Tamo junto, colado em qualquer dia, roxo. Negão. Oi.
6: E Adeus Batista.
3: Maria Madalena.
6: Do barco, estou César mantendo.
3: Tudo bem, minha querida?
6: Adeus, com muita tristeza, eu vou eliminar o... Vou eliminar o Zezé de Camargo e Luciano, porque os três não conseguem. Todos os três são bons, mas eu vou eliminar eles.
3: Uh-huh.
6: E para cantar aí, Daniel.
3: Daniel.
6: Do outro lado do rádio. Oferecer para todos que estão ouvindo o programa. E um abração, fica com Deus.
3: Valeu, simpática Maria Madalena. Abraço. Tá presente sempre, né? Aluna nota 10, disciplinar. Não falta aula. Bom, agora o Zezé de Camargo Luciano tem 1 voto, Daniel tem 2, Bruno Marrone também tem 2. Oi.
6: Adeus, no paredão aí eu vou eliminar o Bruno Marrone.
3: Coitado.
6: Você toca essa do fundo musical que você colocou do Daniel aí, só porque deu saudade. Vou oferecer pra Santinha, mãe do Negão, pro Negão.
3: Negão.
6: Vou oferecer... Doçânia, Glaucio, Delight, Simara Martins, bora, bora.
3: Bora, bora, Rose.
6: Segundo, hein, adeus.
3: Graças a Deus, hein?
6: O agro não para.
3: O agro não para, nem pode. Valeu, Rose, um abraço pra você, minha querida. Bruno Barroso tem 3, agora Daniel tem 2, Zezé de Camargo Luciano tem 1. Oi.
7: Ô, meu amigo Adis Batista, como é que você tá, menina?
3: Ô, Valdilão.
7: Ouvindo você todo dia.
3: Obrigado, Valdir.
7: Você tá bom de palavra aí, rapaz. Você fala bonito demais.
3: Obrigado, Valcir.
7: Pra mim, dá umas batistas aí, ó. Diz pra sua amiga. Oferecer pra todos, tá ligado? Seu programa agora de manhã, viu? E aqui, esse também que não ligou, já tá ligando o radinho já pra te ouvir, você aí, viu? Quem tá na curva, tá bom demais, você sabe, né?
3: Tá bom demais.
7: Fala comigo, Adis Batista, bom dia.
3: Valeu, Valcir. Abração pra você, meu amigo. Valcir, o Valcilão, né? Um beijo pra me enlouquecer. Hoje o anúncio é fora do jogo e o Daniel. Coitado, Daniel, agora tem 3 também. 3 pro Daniel, 3 pro Bruno Marrone, 1 pro Zezé de Camargo e Luciano. Fiquei preso no seu. Oi.
7: Batista. Chuma na água, Daniel. Joel Bernardo Silva de Grantaúna.
3: Joel Bernardo, valeu, Joel. Tamo junto. Daniel tá na Berlinda agora, hein? Daniel tem 4 votos, Bruno Marrone tem 3. Zezé de Camargo Luciano só tem 1. O nosso Clube Zap, salva aí pra você participar com a gente. É o 27995247575, hein? 27995247575.
1: Adilson Batista, aqui é o Russo.
3: O Russo!
1: Eu queria ouvir uma música com Gino e Geno, Lorota. Oferecer para esse povão que estão ligado na rádio, Adilson Batista, o fenômeno da rádio.
3: Valeu, Russo, um abraço, Russo, você que é fenomenal, Russo, bom dia. Quem vai sair do jogo, pessoal? Dentro ou fora? Oi, Sandinha.
8: Bom dia, Adilson.
3: Bom dia, Sandinha.
8: Bom dia. Chame na asa de Bruno Marrone.
3: Bruno Marrone.
8: Bota ele catacoquinho no asfalto.
3: Coitado, hein?
8: E a caminhoca também no asfalto. Chame na asa de Bruno Marrone.
3: Valeu, Sandinha. Ó, Bruno Marrone agora tem. Tem 4, hein? Bruno Marrone tem 4, Daniel tem 4. Quem vai sair do jogo, pessoal? Dentro ou fora? Oi.
9: Adilson Batista, que é a Dalva Leite de Manteiga.
3: Ei, Dalva.
9: Meu voto vai pro Bruno Marrone pra cantar. Se ele ganhar, toca aquela música Depois das 6.
3: Depois das 6. Valeu, Dalva, um abraço pra você, bom dia, querida. Um abraço pra você, todos os nossos amigos aí de Mantena. Bom, o Bruno Marrone tem 4, Daniel também tem 4. Dentro ou fora, alguém vai sair do jogo, não tem jeito, a regra é clara. Você vota pra eliminar. O nosso Clube Zap é o 27995247575. Adilson, só da bobeca em Bruno e Marrone, tchau, obrigado pra eles, hein? Valeu, Daniel, um abraço. Bom, o Daniel acaba de eliminar aqui o Bruno e Marrone, tá fora do jogo, hein? Fora do jogo, Bruno e Marrone, classificado pro Canto Dança, logo mais no Batidão Sertanejo estão. Daniel e o Zezé de Camargo e Luciano vão duelar, vão se encontrar logo mais no Canto Dança, no Batidão Sertanejo. Vai arrancar lasca, não vai? Vai levantar faísca, cê tá doido. E a Clube Não Para, a bora de música, eu atendo Zé Minhoca, Zé Minhoca fala comigo.
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1: Aí, a Clube não para. Agora na Clube, cadê o nessa não, produção? Volta de aqui, meu compadre garotinho, pediu aqui, ó, tá chegando o som do... Tá chegando o som do... Teodoro Sampaio, meu facão Guarani, quebrou na ponta, quebrou no meio. Tá, cadê? Vai não, meu filho, vai não. Ô, derrota, hein? 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Vai ter que tocar, né? 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
0: Agora na Clube, o momento do caminhoneiro, hein? Aos amigos do trecho, aos amigos caminhoneiros, boa viagem, vai com Deus. E Deus guarde e proteja todos que estão pegando a estrada nessa manhã. João Vendeiro Marciano, caminhão? É assim.

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2: Com alegria, meu povo, com gratidão, com muito amor, com muita fé, muita coragem. Bom dia com gentileza, bom dia com a clube. Vamos agora de cotações agrícolas e resultado de loteria para você agora na clube. São 6:02. 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Agora na clube, vamos de cotações agrícolas.
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2: E começamos aqui pelo café Conilon, hein? Lembrando que a nossa fonte é Coabriel aqui do Espírito Santo. É fechamento de sexta-feira, pessoal, dia 2, hein? Olha, o café Conilon tipo 78, com até 13% de umidade e 5% de broca, está sendo comercializado a R$ 947 a saca, hein? Conilon tipo 7, a R$ 950 a saca. Conilon tipo 8, a R$ 940 a saca. Vamos agora ao café Arábica. Olha, o café Arábica, saca de 60 quilos, está sendo comercializado a R$ 1.572,01 a saca. O café Robusta, R$ 992,41 a saca. Café Robusta, R$ 992,41 a saca. Vamos agora à cotação do cacau. Olha, o cacau, a saca de 60 quilos, está sendo comercializada a R$ 1.078 a saca de 60 quilos aqui no Espírito Santo. Vamos agora à cotação da pimenta do reino. Agora na clube são 6:05. Olha, a pimenta do reino está sendo comercializada a R$ 26 o quilo. Cotação do boi. Vamos começar aqui pelo boi gordo castrado, preço médio, aqui no Espírito Santo. É de R$ 349,21. Arroba, boi gordo inteiro. O preço médio é de R$ 355,80. Arroba, vaca gorda. O preço médio de R$ 333,86. Arroba. Vamos agora trazer para você resultado de loteria, hein? Atenção, você que fez sua fezinha no fim de semana, quem sabe você está rico e não está sabendo, hein? Vamos começar aqui pelo sorteio da Mega Sena. O concurso 3066. É sorteio de sábado, hein? E os números sorteados da Mega Sena foram 4, 6, 9, 13, 28 e 48. E a Mega Sena acumulou. Tivemos também no sábado o sorteio da quina, o concurso 7134. E os números sorteados da quina foram 14, 15, 43, 54 e 72. A quina também acumulou. Tivemos no sábado o sorteio da Loto Fácil, o concurso 3796. E as dezenas sorteadas da Loto Fácil foram 3, 4, 5, 6, 7, 9, 10, 11, 12, 15, 16, 19, 20, 21 e 24. A Loto Fácil teve um acertador, hein? E faturou o valor de 1 milhão. 831.968 reais e 18 centavos. E aí? Alguém ficou rico aí? 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

0: Bom dia! Tá bom demais, hein? Bom demais.
1: Bom dia.
0: Homem de música, tá chegando música. Ah, eu atendo meu compadre Garotinho. Teodoro Sampaio, trem tá feio. Facão Guarani. Fique aqui.

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1: Oi, bom dia. Todo mundo ligado de ponta a ponta, só da clube, ainda barrando a cabeceira, meu filho. 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Oi!
2: Fala comigo, Zé Minhoca. Bom dia, Dilson Batista. Aqui é de Mantena, é o Júlio do Lava Jato.
1: Ô, Júlio, tá bom?
2: Queria pedir uma música aí, oferecer pro Zé Minhoca, o Fundo da Grota, oferecer pro Tatão do Bananal, oferecer pro Elcio Capoteiro. Fala comigo, João Coreia, oferecer pro João Coreia. E para todos os ouvintes que estão ouvindo, bom trabalho aí. Nós já estamos na pega, deu das quatro da madruga também.
1: Valeu! Abração pra você, meu amigo.
2: Tô firme na escola aí, ó.
1: Valeu, garoto. Um abraço pra você, meu grande amigo Júlio do Lava Jato, lá em Manteira, ligadinho com a gente, né? Vamos trazer então a Bruna Viola e o Fundo da Grota. Chama na bota.

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7: Bom dia, bom dia. A seguir tem um Jornal da Manhã com o jornalista Matheus Rocha. Eu volto logo após com muito mais música no seu rádio, hein? 6:31 na Clube. Bom dia, segundo.
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Ótima manhã para você de segunda-feira, 5 de outubro de 2026, no Grupo Faustino de Comunicação, Rede Clube 93.7 FM Minas Gerais, 103.9 FM Espírito Santo, Rede Barra Gospel, 105.9 FM Minas Gerais e 106.9 FM Espírito Santo, e Rádio 13 de junho 99.7 FM Minas Gerais. Uma ótima manhã para você em todo o norte, noroeste, capixaba, leste mineiro, e a você acompanhando o Jornal.

0: Minas Gerais. Uma ótima manhã para você em todo o norte, noroeste, capixaba, leste mineiro e a você acompanhando o Jornal da Manhã de qualquer lugar do Brasil e do mundo, através dos sites e aplicativos de nossas emissoras.
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0: Flávio Bolsonaro e Lula vão disputar o segundo turno da eleição presidencial de 2026. Por pouco, deu segundo turno para o governo do Espírito Santo, Pasolini versus Ricardo. Em Minas Gerais, Cleitinho vence no primeiro turno.
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0: Uma ótima manhã para você de segunda-feira. Neste momento, a temperatura é de 21 graus, é a mínima prevista para hoje, a máxima será de 33 graus. De acordo com o site Clima Tempo, não há previsão de chuvas para esta segunda-feira. Umidade relativa do ar neste momento é de 85%, ventos a 5 km por hora.
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0: Uma excelente manhã para você de segunda-feira, pós-eleições aí do primeiro turno, 5 de outubro de 2026, Jornal da Manhã. Na minha apresentação, jornalista Matheus Rocha. Ontem, o Grupo Faustino de Comunicação deu um show na cobertura das eleições 2026. Mais uma vez, né? O Grupo Faustino sempre saindo na frente, tanto a Rede Clube, a Rede Barra, a Rádio 13 de Junho, o nosso Instagram também, todos os nossos repórteres durante todo o dia, manhã, tarde e noite, trazendo a informação sempre em primeira mão para você, ouvinte do Grupo Faustino de Comunicação. O senador Flávio Bolsonaro, do PL, e o presidente Lula da Silva, do PT, disputarão o segundo turno da eleição presidencial 2026, marcada para o dia 25 de outubro. Flávio Bolsonaro terminou com 47,03% dos votos, com 56.104.503 votos. Lula, com 45,16%, terminou com 53.879.583 votos no primeiro turno. A apuração dos votos do TSE, Tribunal Superior Eleitoral, confirmou o primeiro turno mais acirrado desde 1989, quando o Brasil retomou as eleições, uma diferença de 2 pontos percentuais. O recorde anterior era de 2022, quando a distância entre Lula e Jair Bolsonaro foi de 5,23 pontos percentuais. Pela oitava vez, a corrida presidencial será definida no segundo turno. As exceções ocorreram em 1994 e 1998. Nenhuma delas, porém, havia registrado um placar tão apertado no primeiro turno como o de agora. Dois fatos curiosos sobre o primeiro turno das eleições. De acordo com a InfoMoney, quem lidera o primeiro turno sempre vence o segundo turno. Desde a redemocratização, nenhum candidato que terminou o primeiro turno de uma eleição presidencial em segundo lugar conseguiu virar a disputa na rodada seguinte. O padrão se repetiu nas 7 eleições presidenciais que chegaram ao segundo turno desde 1989. O candidato mais votado na primeira etapa sempre acaba sendo eleito e sempre foi eleito em todas elas no segundo turno. Outro fato curioso também é o candidato que vence em Minas, o que aconteceu com Flávio Bolsonaro vencendo o primeiro turno em Minas Gerais. Quem vence em Minas também vence o segundo turno, de acordo com o histórico das eleições desde 1989.
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0: Uma ótima manhã para você nesta segunda-feira, 5 de outubro de 2026, Jornal da Manhã, na minha apresentação, jornalista Matheus Rocha. Uma ótima manhã para você, na sua casa, se preparando para mais um dia, para você que tá sintonizado no seu carro, obrigado pela carona, no carro, no ônibus, no caminhão, a você de todos os bairros, córregos, distritos, vilarejos, condomínios, fazendas, zona rural, você no campo, na roça, nas cidades vizinhas e de qualquer lugar do Brasil e do mundo, através dos sites e aplicativos de nossas emissoras. Todas as nossas notícias estão disponíveis no arroba @clubefm103, nosso Instagram, é o maior portal de notícias e entretenimento de toda a região.
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0: A gente continua falando da política em Minas Gerais. O governador Cleitinho do Republicano

0: Bragantino foi eleito já no primeiro turno com 55,40% dos votos válidos. No Senado, os eleitos foram Domingos Sávios, do PL, com 24,21% e Marília Campos, do PT, com 19,44% os eleitos. Para presidente do estado em Minas Gerais, Flávio Bolsonaro, do PL, venceu com 48,79%, enquanto Lula teve 42,63%. Deputados estaduais, o Bruno Engler, do PL, foi o mais votado com 675.940 votos. Minas Gerais elegeu 77 deputados estaduais. Para a Câmara, o PL foi a legenda mais forte em votos, com 43,76% dos votos. Nicolas Ferreira e Lucas Pavanato, em São Paulo, superaram 3 milhões de votos. Os candidatos Lucas Pavanato, do PL em São Paulo, e Nicolas Ferreira, do PL em Minas, superaram os 3 milhões de votos e aparecem à frente na lista dos parlamentares que vão compor a próxima legislatura na Câmara dos Deputados. Nicolas, que disputou por Minas Gerais, chegou a 3.119.314 votos, o deputado federal mais votado na história do Brasil. Pavanato, que concorreu pelo estado de São Paulo, somou 3.038.438 votos. Os dois superaram o recorde de votação para deputado federal de Eduardo Bolsonaro, que em 2018 foi eleito por São Paulo com 1.843.735 votos. Nicolas também recebeu a votação superior à sua primeira disputa para a Câmara em 2018, quando teve 1.492.000 votos. Pavanato disputou a eleição para deputado federal pela primeira vez. Ele tinha sido eleito como vereador de São Paulo em 2024.
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0: Mais das eleições, no estado de São Paulo, Tarcísio se elege no primeiro turno com 62,65% dos votos. Fernando Haddad ficou em segundo com 36,42% dos votos. No Rio de Janeiro, teremos segundo turno. Foi por pouco a diferença para Douglas Ruas vencer no primeiro turno. Por pouco não vence, ficou com 49,27% dos votos. Eduardo Paes, que vai disputar o segundo turno, ficou com 42,76% dos votos. No Espírito Santo, também por pouco deu segundo turno para o governo do Espírito Santo. Foi por detalhe que o ex-prefeito Lorenzo Pasolini, Republicanos de Vitória, não liquidou a eleição do Espírito Santo no primeiro turno. Ele e o governador Ricardo Ferraz vão disputar o segundo turno da eleição para governador do Espírito Santo. Pasolini recebeu 1.048.633 votos, representando 49,65% dos votos válidos, enquanto Ricardo Ferraz foi a escolha de 719.397 cidadãos, 34,06% dos votos. Mais de 2,34 milhões foram às urnas nesse domingo. Nas eleições desse ano, 5 candidatos disputaram o cargo de governador. Para o Senado, foram eleitos Renato Casagrande com 24,70% e Evair de Melo com 24,39%. No Espírito Santo, o candidato Flávio Bolsonaro terminou na frente com 54,78% dos votos contra 37,76% de Lula. Deputados federais, Luca Polessi foi o mais votado da história do Espírito Santo com 419.735 votos. O estado elegeu 10 deputados federais. Na Assembleia Legislativa, Camila Valadão, do PSOL, foi a candidata mais votada, seguida por Capitão Assunção, do PL. Em Minas Gerais, senadores eleitos, Domingos Sávio, do PL, com 24,21% e Marília Campos, do PT, com 19,44%. Vamos ouvir o que falou aí as primeiras palavras dos candidatos ontem após as eleições, Flávio Bolsonaro e também o Lula.
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2: Boa noite pra todo mundo, eu tô muito feliz de verdade de o resultado que nós vamos aqui agora. São quase 56 milhões de brasileiros e brasileiras que deram esse voto de confiança pra mudança. A palavra é mudança. O Brasil não aguenta mais e eu tô muito satisfeito. institutos de pesquisa davam a gente atrás, os nossos tracks davam a gente na frente, como aconteceu, com uma chance real de que nós tivéssemos uma vitória no primeiro turno. Foi por muito pouco, mas eu fiquei muito feliz com a quantidade de brasileiros que foram às ruas, foram às urnas, melhor dizendo, para se manifestar e não se omitiram, porque queriam essa mudança. E é o fim da era do PT. Está decretado o fim da era do PT, a mudança no nosso país. A era do PT que só está deixando como legado um recorde de mulheres assassinadas, um recorde de brasileiros endividados, um recorde de altos impostos, um recorde de desesperança, recorde de empresas fechadas. E eu estou muito feliz com a possibilidade real de daqui a 3 semanas o Brasil dar uma resposta definitiva de que é um governo moderno, um governo com menos ministérios, um governo que vai resgatar a democracia, um governo que vai indicar pelo menos 4 ministros para o Supremo Tribunal Federal, que não vão tentar interferir em eleições. Depois de tudo que o Lula fez, gastando mais de 350 bilhões de reais para tentar vencer as eleições, o que eu tenho para falar é que o Lula está disputando o poder. Ele já disputou 7 eleições presidenciais. 7 eleições presidenciais. Ele está preocupado com o poder. Eu estou preocupado com o futuro do Brasil. Eu estou disputando o Brasil. E é assim que eu vou continuar me comportando.
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3: Nós acabamos de ter uma lição da democracia no Brasil com a votação do povo brasileiro. Nós vamos começar essa entrevista agradecendo aos milhões de brasileiros que foram à urna dar o seu voto. Para deputado estadual, deputado federal, senadores, governadores e presidente da República. O resultado muitas vezes é inesperado. A gente nunca consegue tudo aquilo que a gente queria. Eu confesso para vocês que eu estava convencido que eu ia ganhar as eleições no primeiro turno. Mas eu também já pensei isso outras vezes. Eu lembro que eu pensei que eu ia ganhar no primeiro turno quando eu disputei com o Alckmin, mas não ganhei. Eu lembro que eu pensei em ganhar no primeiro turno quando eu disputei com o Zé Serra, eu também não ganhei. Mas a gente tem um segundo turno, e o segundo turno é a hora da prova dos nove. É a hora da gente mostrar a verdadeira fotografia do Brasil de hoje e o Brasil que a gente quer. Então, a partir de amanhã, a gente começa uma nova campanha. Uma campanha em que apenas entre 2 candidatos a gente vai poder mostrar a diferença entre as propostas que existem para o Brasil.
0: Essas aí foram as primeiras palavras dos candidatos Lula e Flávio Bolsonaro ontem, logo após o resultado do primeiro turno.
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0: E no nosso Instagram também, o @clubefm103, tem aí toda a cobertura completa para você. É só você acessar o nosso Instagram, @clubefm103, tudo da eleição. Os candidatos da nossa região, deixa eu pegar aqui, ó, o Brizola Corteleite, ex-prefeito de Águia Branca, foi eleito deputado estadual, tem a comemoração lá nas ruas de Águia Branca. Tem para você também o deputado Mazinho dos Anjos, também é reeleito como deputado estadual pelo Espírito Santo. É a votação expressiva que ele teve no noroeste do Espírito Santo. A Emanuele Pedroso, eleita deputada federal também pelo Espírito Santo. Tem muito mais no nosso Instagram, a cobertura completa. Ah, no nosso Instagram também, falando lá da esposa, né, do Bolsonaro, a Michelle Bolsonaro, eleita senadora pelo Distrito Federal também. A cobertura completa nas urnas, o voto a voto em Mantena, em Barra de São Francisco, a @clubefm103. Parabéns aí a toda a equipe do Grupo Faustino de comunicação que trabalharam ontem incansáveis para levar a informação para você, ouvinte do Grupo Faustino de Comunicação. Daqui 2 semanas tem novamente a cobertura completa para você em Minas Gerais, somente para presidente. No Espírito Santo teremos aí a disputa para presidente e também para o governo capixaba. Essas foram as nossas informações para esta manhã de segunda-feira e todas elas estão disponíveis no @clubefm103, nosso Instagram, é o maior portal de notícias e entretenimento de toda a região. Jornal da Manhã volta para você amanhã, terça-feira, nesse mesmo horário, para o Grupo Faustino de Comunicação, Rede Clube, Rede Barra Gospel e Rádio 13 de Junho. Eu, MR Matheus Rocha, volto daqui a pouco ao vivo, a partir de 8 horas da manhã, com a Alô Clube, de 8 às 10 e de 10 ao meio-dia, o Clube do Fã, na Rede Clube 103.9 FM e 93.7 FM. Eu conto com a sua audiência. Desejo a todos uma ótima segunda-feira, uma ótima semana abençoada por Deus. Um forte abraço a todos e até lá.

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1: Oi, bom dia, bom dia, bom dia, estamos de volta.
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1: Bom demais, hein?
2: Tá bom demais.
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1: Bom dia, clube. Oi, bom dia. E Jossânia.
5: Adilson, bom dia pra você, tudo bem?
1: Tudo bem, Jossânia.
5: Bom dia pra todos os ouvintes. Bora pra cima dessa segunda-feira, né?
1: Com Deus? Tudo.
5: É, passa pra mim aí, Leandro e Leonardo, dor de amor, não tem jeito. Será que não tem?
1: Será?
5: Ofereço pra você e pra todos os ouvintes aí. Forte abraço a todos. Fique com Deus. Tchau, tchau.
1: Valeu, Jossânia. Tá na clube, tá bom demais.

0: moçada, é o nosso Bom Dia Clube, é o programa que une o povão de ponta a ponta, né? Todo mundo sintonizado, todo mundo acorda cedo e sintoniza aqui na Clube, né? 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
0: Bom dia, bom dia! 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Oi!
3: Olá, bom dia, Adilson Batista, como é que você tá, meu amigo? Tudo bem?
0: Bom dia, vai dar conta?
3: Beleza pura.
0: Albeço, hein? Luiz Batista.
3: Roda uma música aí do de Júnior Marciano aí.
0: Ah.
3: Pra mim. Isso aí que tá na bica aí, né? Aí eu peço pra tudo aqui da Vila Cosa aqui, entendeu? Ribeiro, Ribeirinho, essa misturada toda aí.
0: Certo.
3: Fique com Deus, tá bom?
0: É o jogo.
3: Bom trabalho.
0: Luiz Batista, um abraço pra você, meu amigo. Obrigado pela participação.

0: pela sua audiência, todos da Vila Cosi ligado com a gente, hein? Oi.
1: Sou Maria José daqui de Água Doce.
0: E Maria?
1: A música do Rick Renner, Puro Esse Amor, passa pra mim, eu mando pra Luzia, pra mim, pro Eli, pra todos os ouvintes que estiver escutando. Passa aí pra mim essa música bonita.
0: Tá bom, Maria.
1: Puro Esse Amor.
0: Eita, apaixonadinha, Maria. Obrigado,
1: Puro
0: minha amiga.
1: Esse Amor.
0: Tá bom, simpática. Tchau, obrigado. Abraço, meu amigo Júlio. Alô, Júlio. Júlio da Casa de Gestão, tá ligado com a gente. Um abraço, meu amigo. Tamo junto, coladinho com o Cano de Garrucha, hein?
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0: 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Aqui eu se envergo o bico, danado. 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Vem pra cá você também. 7:23 da clube, tá chegando o som do João Menino Marciano. Eu atendo Luiz Batista. Elisângela Mendonça, tá ligadinha comigo do quarto do Itá. Bom dia, Belga. A minha grande amiga Rosilene Monteiro, bom dia, Rosilene. Bom dia, comadre Ivanilda. Bom dia, comadre Cinha. Um abraço.

Como cantava Bonito e Rico, hein? A voz marcante, uma afinação inconfundível. E outro dia, Maria da Penha, né? A Maria José, aliás. E eu volto já com muito mais música. Bom dia, comadre Ivanildo. Bom dia, comadre Nicinha.

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0: dia, bom dia, bom dia, bom dia, pessoal. E o Bom Dia Clube chegou aqui a reta final, né? Mas a Clube não para. Matheusão, nós tá chegando para te fazer companhia. 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Matheus Rocha, bom dia.
1: Bom dia, bom dia. Meu amigo Adilson Batista, bom dia, ouvintes da Clube. Chegando, hein? Pra continuar animando a sua manhã de segunda-feira, vem comigo. Vamos juntos até o meio-dia.
0: Cola que é sucesso. Eu tô indo nessa, gente. Forte abraço a todos, que é todo mundo com Deus e bem acompanhado com Matheus Rocha. Até às 16 horas, se Deus quiser, com o nosso Batidão Sertanejo. Tchau, obrigado.
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0: Bom dia, meu Brasilzão lindo. Bom dia, meu povo amado, querido. Tô chegando. Avisei que o MR tá no ar. Matheus Rocha chegando de peito aberto e bem com a vida. Aqui na melhor e mais ouvida em toda a região, nossa Rede Clube, em 103.9 FM para Barra de São Francisco, tudo norte, noroeste, capixaba, em 93.7 FM, Mantena, Minas Gerais, o leste mineiro, Brasil e o mundo de audiência, Clube FM 103.com.br. 8 horas em ponto nessa segundona, 5 de outubro de 2026. Vai começar mais uma edição especial do nosso Alô Clube.
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0: Excelente manhã pra você que tá aí na sua casa. Obrigado pelo carinho, pela sua companhia. Minhas amigas lindas, maravilhosas, minhas companheiras de todas as manhãs, minhas amigas donas de casa, beijo no coração de cada uma, suas guerreiras lindas. Obrigado pela audiência. A você começando aí mais um dia de trabalho. Começo abrindo as portas nesse momento, 8 horas da manhã. Bom trabalho para todo mundo sintonizado com a gente, onde quer que você esteja trabalhando, começando a trabalhar neste momento. Deus abençoe o seu dia, que você vença aí o seu dia de trabalho. Galera que tá no carro, tá no ônibus, no caminhão, obrigado pela carona. Meus amigos taxistas, motorista de aplicativo, galera das entregas e Mercado Livre, chofer. Meus amigos caminhoneiros, um abraço pra você, guerreiro das estradas. Vamos junto, hein? Você de todos os bairros, córregos, distritos, vilarejos, condomínios, fazendas, zona rural. Você no campo, na roça. Vamos juntos! A partir de agora até o meio-dia, você participa comigo, liberado o nosso WhatsApp 27995247575, para você participar com a gente, valendo aquela marmitex gostosa do Pepitos, Petiscaria e Restaurante. É só participar, sorteio no finalzinho aqui do nosso Alô Clube. A gente começa sempre com a nossa oração aqui da manhã. Bom dia, começando agora essa edição especial do nosso Alô Clube. Que alegria poder estar com vocês nessa segunda-feira, 5 de outubro. Uma nova semana está começando e antes de qualquer coisa, pare por alguns segundos e agradeça a Deus. Agradeça pela vida, agradeça pela sua família, pelo trabalho, pelas oportunidades e até pelas lutas que você enfrentou. Porque algumas batalhas que pareciam impossíveis foram justamente aquelas que fizeram você descobrir a força que existe dentro de você. Talvez você esteja começando essa segunda-feira cansado, preocupado ou com alguma situação que ainda não conseguiu resolver. Mas escute isso com carinho. Não comece a semana acreditando que tudo vai dar errado. Jamais comece a semana acreditando que tudo vai dar errado. Comece acreditando que Deus pode fazer dar certo aquilo que você ainda não consegue enxergar. Você não sabe o que essa semana vai trazer, mas sabe que Deus já conhece cada dia dela. Então siga em frente, faça a sua parte, trabalhe, lute, sonhe, ajude alguém, cuide de quem você ama e principalmente não permita que os problemas roubem a sua esperança. Outubro está apenas começando. Talvez Deus esteja preparando para esse mês respostas que você esperou durante muito tempo. Por isso, coloque a sua vida nas mãos de Deus e diga: Senhor, eu não sei como será essa semana, mas eu confio que o Senhor estará comigo. E agora, vamos começar o nosso dia colocando tudo nas mãos daquele que pode abrir caminhos onde ninguém mais consegue abrir. Senhor, meu Deus e meu Pai, nesta manhã de segunda-feira, nós colocamos diante de Ti a nossa vida, a nossa família, o nosso trabalho, os nossos sonhos e também as nossas preocupações. Pai, Tu conhece o coração de cada pessoa que está ouvindo a Clube FM neste momento. Tu sabes quem acordou feliz e quem acordou preocupado. Sabe quem está cheio de esperança e quem está lutando para não desistir. Por isso, Senhor, visita agora cada lar. Leva paz para onde existe preocupação. Leva esperança para onde existe tristeza. Leva força para quem está cansado. Leva consolo para quem está enfrentando uma dor que ninguém conhece. Senhor, abençoa o trabalho de cada ouvinte. Que não falte o pão sobre a mesa. Que não falte saúde. Que não falte sabedoria. E que não falte coragem para enfrentar os desafios desta semana. Abre portas, Senhor, mas acima de tudo, fecha as portas que podem nos afastar da tua vontade. Livra-nos de todo mal, de toda inveja, de toda maldade, de toda palavra negativa e de tudo aquilo que tenta tirar a nossa paz. Protege quem está saindo ou já saiu para trabalhar, protege quem está viajando, protege nossas famílias, nossos filhos, nossos pais, nossos amigos e todas as pessoas que carregamos no coração. E Senhor, te peço por aquele ouvinte que está esperando uma resposta. Talvez seja uma resposta de emprego, talvez seja uma resposta financeira, talvez seja uma resposta relacionada à família, talvez seja uma resposta de cura. Talvez seja simplesmente um sinal de que ainda vale a pena continuar. Senhor, surpreenda essa pessoa. Mostra que o silêncio não significa abandono. Mostra que uma porta fechada não significa que a história terminou. Mostra que aquilo que hoje parece impossível pode amanhã transformar-se em testemunho. Dá-nos força para não desistir no meio do caminho. Que nesta segunda-feira o medo não seja maior que a nossa fé. Que os problemas não sejam maiores que a nossa esperança e que nenhuma dificuldade seja capaz de nos fazer esquecer que tu estás conosco. Senhor, toma conta desta semana, que seja uma semana de boas notícias, de encontros abençoados, de portas abertas, de proteção, saúde, paz e conquistas. E quando chegarmos ao final desta semana, que possamos olhar para trás e dizer: eu passei por algumas lutas, mas Deus esteve comigo em todas elas. Nós entregamos essa segunda-feira em tuas mãos e confiamos que o melhor ainda pode acontecer, em nome de Jesus. Amém, meu amigo, minha amiga, que seja assim, uma segunda-feira de fé, uma semana de esperança e dias cheios de a presença de Deus. Está começando o Alô Clube, música, informação, alegria, participação e aquela companhia que faz parte da sua manhã. Fica com a gente aqui na nossa Rede Clube, 8:06, primeira de hoje, Willy Vaqueiro, Wesley Safadão, Vaquejada é Terapia. Bom dia!

0: Clube, tá bom demais, ótima manhã pra você, 8h16, o mais amado do Brasil, seguindo a multidão, a rádio que toca muito mais música pra você, e aqui na Clube a música não para. 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

0: na Clube, tá bom demais. Você não cuidou, Fred e Fabrício. 8h22, a Rádio que toca muito mais música pra você. Ouvimos também Bruno e Barreto, Jota cantou, Zero em um Milhão, Amado Batista, Seguindo a Multidão, Natanzinho Lima, Até Quando, e a primeira de hoje, Willy Vaqueiro, Wesley Safadão, Vaquejada e Terapia. Excelente manhã pra você que tá sintonizado comigo. 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É o point da galera e tá valendo pra você no final aqui do nosso Alô Clube, aquela marmitex gostosa do Pepitos Petiscaria e Restaurante. 8:28, chegando o nosso primeiro clássico da segunda-feira, é sempre com o rei Roberto Carlos, que vai cantar pra gente hoje, Jesus Cristo, bom dia!
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0: Clube tá bom demais, a rádio que toca muito mais música pra você, que sucesso, hein? Marcos e Belucci, pena que você já namora, e sequência pra você, 8h44, chegando pra você, nosso primeiro giro de notícias.
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0: 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Tempo e temperatura neste momento em Barra de São Francisco, 26 graus. Máxima prevista para hoje será de 32 graus, a mínima de 21 graus. Não há previsão de chuvas para essa, ou melhor, tem 10% apenas, é 10% de probabilidade de chuvas para Barra de São Francisco e região. Umidade relativa do ar neste momento é de 63%, ventos a 16 quilômetros por hora. Nosso Instagram, @clubefm103, tem a cobertura completa das eleições de ontem, domingo, e parabenizo aqui o Grupo Faustino de Comunicação, né? Uma cobertura impecável ontem, todo o Grupo Faustino, Rede Clube, Rede Barra, Rádio 13 de junho, nosso Instagram também, @clubefm103, nossa equipe que deu um show aí na cobertura, e em 25 de outubro tem mais a cobertura aí do segundo turno, né? O Espírito Santo vai ter aí o segundo turno, Lorenzo Pasolini, que ficou em primeiro aí no primeiro turno, quase bateu na trave para ganhar no primeiro turno, 49,65% dos votos. Ricardo Ferraço teve 34,06% dos votos. Teremos segundo turno aí para governador e também para presidente no Espírito Santo. Em Minas Gerais, né, teremos apenas para presidente. Cleitinho já liquidou a fatura. Cleitinho Azevedo venceu já no primeiro turno com 55,40% dos votos. Senadores eleitos por Espírito Santo, Renato Casagrande com 24% dos votos e Evair de Melo com 24,70% e o Evair de Melo 24,39% eleitos aqui pelo Espírito Santo. Lucas Polessi foi o mais votado no estado capixaba com 419.735 votos. Elegeu aí 10 deputados federais do Espírito Santo. Na Assembleia Legislativa, Camila Valadão do PSOL, a candidata mais votada, seguida por Capitão Assunção em segundo lugar. Em Minas Gerais, eleitos senadores Domingos Sávio, do PL, com 24,21%, e Marília Campos, do PT, com 19,44%. Bruno Engler foi o deputado estadual mais votado por Minas Gerais, 675.940 votos para a Câmara Federal. O PL foi a legenda e mais forte, com 43,76% dos votos. O Nicolas Ferreira, mais de 3 milhões de votos, deputado federal mais bem votado da história do Brasil. Um resumo para você aqui, e dia 25 de outubro, segundo turno, os mineiros irão votar apenas para presidente, os capixabas irão votar para governador e também para presidente. Dia 25 de outubro, o segundo turno, a campanha aqui eleitoral no rádio e na TV já começa na próxima sexta-feira, com a campanha aí para governador no Espírito Santo, e em Minas Gerais a campanha somente para presidente da República. No nosso Instagram, deixa eu abrir aqui, tem tudo também, a cobertura completa, claro, como eu disse. Deixa eu pegar uns pontos aqui, ó. Tá lá postado agora. O Desson Lanches, de Barra de São Francisco, recebeu 1.144 votos na disputa para deputado federal. Desson Lanches aparecendo aí com 0,05% dos votos. 1.144 votos. Deixa eu pegar mais aqui do nosso @clubefm103. Tem muitas notícias para você. A cobertura completa, né, das eleições. Deixa eu pegar também aqui outro fato interessante que eu vi aqui no nosso Instagram, a votação também para os deputados, né, estadual que foram eleitos aqui na nossa região. Em Águia Branca, o Brizola tem a festa lá, né, o ex-prefeito de Águia Branca, eleito deputado estadual, comemorou a vitória, está lá também no nosso Instagram. O deputado Mazinho dos Anjos também, reeleito, né, deputado estadual, segue aí a expressão, votação expressiva no Noroeste Capixaba, principalmente, claro, aqui na cidade de Barra de São Francisco, está eleito também reeleito, né, deputado estadual. Raquel também, eleita deputado estadual, está lá no nosso Instagram. Manu também, a Manu foi eleita a deputada federal, Emanuela Pedroso, eleita deputada federal pelo Espírito Santo, e tem muito mais lá no nosso Instagram, o arroba Clube FM 103. Giro de notícias agora, deixa eu começar com o repórter William Vac no comentário. Bom dia, William.
2: Lula ficou à beira da aposentadoria depois dos resultados do primeiro turno na eleição presidencial. Ele parte agora em inferioridade numérica para um segundo turno, sabendo que a soma de rejeição, desaprovação do seu terceiro mandato e enorme maioria de centro-direita no legislativo tornam não só uma vitória na segunda rodada muito difícil, governar depois dos resultados de hoje, mais ainda. Lula está dentro de uma tendência mundial hoje de desencanto com quem está no poder, mas com um aspecto muito brasileiro, que foi a cúpula do judiciário operando decisões políticas para tentar a reeleição de um presidente que, de acordo com o primeiro turno, é menos popular que seu opositor. Não sabemos como vai ficar a crise institucional depois de uma ala de força do STF se dedicar a obter resultados eleitorais. Mas os resultados de hoje são um divisor de águas. Possivelmente, eles indicam para todos nós, possivelmente, eles indicam o fim de um ciclo político de 41 anos de duração. As consequências são ainda imprevisíveis.
3: Da CNN em São Paulo, William Vac.
0: Muito obrigado, William. Vamos ouvir a fala do candidato Flávio Bolsonaro ontem, logo após o resultado aí do primeiro turno. Flávio Bolsonaro falando aqui na nossa rede Clube FM.
4: Boa noite para todo mundo. Eu tô muito feliz de verdade de com o resultado que nós vamos aqui agora. São quase 56 milhões de brasileiros e brasileiras que deram esse voto de confiança para mudança. A palavra é mudança. O Brasil não aguenta mais e eu tô muito satisfeito porque muitos institutos de pesquisa davam a gente atrás, os nossos trackings davam a gente na frente, como aconteceu com uma chance real de que nós tivéssemos uma vitória no primeiro turno. Foi por muito pouco, mas eu fiquei muito feliz com a quantidade de brasileiros que foram às ruas, foram às urnas, melhor dizendo, para se manifestar e não se omitiram, porque queriam essa mudança. E é o fim da era do PT. Está decretado o fim da era do PT, a mudança no nosso país. A era do PT que só está deixando como legado um recorde de mulheres assassinadas, um recorde de brasileiros endividados, um recorde de altos impostos, um recorde de desesperança, recorde de empresas fechadas. E eu estou muito feliz com a possibilidade real de daqui a 3 semanas o Brasil dar uma resposta definitiva de que é um governo moderno, um governo com menos ministérios, um governo que vai resgatar a democracia, um governo que vai indicar pelo menos 4 ministros para o Supremo Tribunal Federal, que não vão tentar interferir em eleições. Depois de tudo que o Lula fez, gastando mais de 350 bilhões de reais para tentar vencer as eleições, o que eu tenho para falar é que o Lula está disputando o poder. Ele já disputou 7 eleições presidenciais. 7 eleições presidenciais. Ele está preocupado com o poder. Eu estou preocupado com o futuro do Brasil. Eu estou disputando o Brasil. E é assim que eu vou continuar me comportando.
0: A fala aí do candidato Flávio Bolsonaro, agora a Flávia, a fala do candidato Lula ontem após os resultados do primeiro turno.
5: Nós

0: resultados do primeiro turno.
1: Nós acabamos de ter uma lição da democracia no Brasil com a votação do povo brasileiro. Nós vamos começar essa entrevista agradecendo aos milhões de brasileiros que foram à urna dar o seu voto. A deputado estadual, deputado federal, senadores, governadores e presidente da República. O resultado muitas vezes é inesperado. A gente nunca consegue tudo aquilo que a gente queria. Eu confesso para vocês que eu estava convencido que eu ia ganhar as eleições no primeiro turno. Mas eu também já pensei isso outras vezes. Eu lembro que eu pensei que eu ia ganhar no primeiro turno quando eu disputei com o Alckmin, mas não ganhei. Eu lembro que eu pensei em ganhar no primeiro turno quando eu disputei com o Zé Serra, eu também não ganhei. Mas a gente tem um segundo turno, e o segundo turno é a hora da prova dos nossos. É a hora da gente mostrar a verdadeira fotografia do Brasil de hoje e o Brasil que a gente quer. Então, a partir de amanhã, a gente começa uma nova campanha. Uma campanha em que apenas entre dois candidatos a gente vai poder mostrar a diferença entre as propostas que existem para o Brasil.
0: Daí a fala do presidente Lula ontem, logo após os resultados do primeiro turno. 8:54, agora aquela dica especial com a nossa repórter Clarissa Guimarães. Bom dia, Clarissa.
2: Olá, gente. Hoje eu vou conversar com vocês sobre os mitos e as verdades da bebida alcoólica. Se você ouviu dizer aí que o vinho tinto é melhor do que a cerveja ou outras bebidas destiladas, ou que bebidas destiladas claras, como vodka ou gin, são menos prejudiciais do que bebidas destiladas escuras, como o rum ou o uísque, pois é, você foi enganado. Beber qualquer tipo de álcool em qualquer quantidade faz sim mal à saúde, alertam os médicos. Quando você bebe, o seu corpo transforma o etanol presente na bebida alcoólica em uma substância ruim que pode danificar o seu DNA. Muitos tecidos do nosso corpo, incluindo da boca, garganta, fígado, cólon e mama, são suscetíveis a esse dano. É por isso que o consumo de álcool aumenta o risco de desenvolver pelo menos 7 tipos de câncer. O consumo excessivo de álcool, que inclui aí consumir 8 ou mais doses por semana para mulheres ou 15 a mais doses por semana para homens, também faz mal para a saúde. Quanto mais etanol houver na bebida, mais prejudicial ela é para sua saúde. A dica é escolher bebidas com menor teor alcoólico. Em Belo Horizonte, para a rede Itaçati, repórter Clarissa Guimarães.
0: Muito obrigado, Clarissa. Essas e muitas outras informações da @clubefm103, nosso Instagram, o maior portal de notícias e entretenimento de toda a região. Dentro de uma hora eu volto com mais informações, mais um giro de notícias. Depois do break eu volto trazendo para você as primeiras participações. Então, a galera aqui já para mandar um alô, mandar um abraço, pode gravar sua mensagem também, manda pra gente no 27995247575. Valendo para você aquela marmitex gostosa do Pepitos Petiscaria e Restaurante. Eu gravei o meu stories de hoje, que toda segunda-feira eu gravo meu story. Já está também lá no nosso Instagram da Clube. Tá no meu também, para você que não segue o MR, segue lá. Matheus Rocha Rádio TV no Instagram, também no Facebook. Manda lá sua solicitação. Segue o MR nas redes sociais, Matheus com TH, tá bom? Matheus Rocha Rádio TV, Instagram, Facebook. O stories também tá no stories aqui do nosso WhatsApp. Dá uma moral aí pro MR também nas redes sociais. Já já eu volto com muito mais música para você. Não sai daí.
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0: Tô de volta, 9:05. Bom dia, meu Brasilzão lindo. Bom dia, meu povo amado e querido. Segundona, 5 de outubro de 2026. MR por aqui, Matheus Rocha, te faço companhia, continuo te fazendo companhia até o meio-dia daquele jeito, hein? De peito aberto e bem com a vida, aqui na melhor e mais ouvida em toda a região, nossa Rede Clube, 103.9 FM, 93.7, é você de qualquer parte do Brasil e do mundo. Primeiro tempo aqui das participações, 27995247575. Bom dia pra Elisângela Mendonça, tá por aqui. Rosa Mônica também. Bom dia, Rosa Mônica. Obrigado aí pela companhia, pela participação. Maria Madalena, bairro 13 de junho em Mantena. Bom dia, Maria Madalena.
1: Bom dia, Matheus Rocha. Maria Madalena, do bairro Princesa Mantena. Tô aqui no São Bernardo, trabalhando, servindo de pedreiro e te ouvindo. Meu radinho tá torando alta. E eu quero participar do sorteio da Marmitec do Pepito aí. Vai que cola, né? Nem em casa não sai, eu vou.
0: Valeu, minha amiga Maria Madalena. Joel Bernardo, bom dia.
2: Bom dia, Matheus Rocha. Eu quero participar do sorteio do Marmitec, do restaurante do Pepito, que vai ser sorteado no seu programa hoje. É o Joel Bernardo da Silva, aqui do Vale de Grantaúna. Você ouvindo todos os dias. Pode me dar um sorteio, Matheus Rocha. Tenha uma boa segunda-feira, tenha um bom dia. Fica com Deus.
0: Leu, meu amigo. Um abraço, Joel Bernardo. Um abraço pra você. Quem tá aqui comigo? Cadê o bom dia?
3: Bom dia, Matheus. Toca pra mim aquela do Paulo e Paulinho. Malu. E pra todos que estiverem agarrado na clube. Tchau, obrigado. Segundou, hein?
0: Valeu, Leão. Segundou, meu amigo. Um abraço pra você. Quem tá aqui? Bom dia.
4: Opa, bom dia. Se tiver como tocar a música Bala Alojada aí, faz um favor.
0: Valeu, manda o nome pra mim aqui, não tá, tá sem registro aqui, pra mim registrar aqui no nosso WhatsApp, tá bom? DDD33, um abraço pra você aí. Russo, de Mantena, Barra do Arirã. Ô, Russo, bom dia.
5: Alô, clube com Matheus Rocha, aqui o Russo da Barra do Arirã. Eu queria vir uma música com Carlos Alexandre, Cartão Postal. Matheus Rocha.
0: Valeu, Russo. Um abraço, meu irmão. Obrigado. Bom dia, Matheus. Ótima semana pra você. A Cátia Ângela, Vila Farinheira. Bom dia, Cátia. Obrigado. Bom dia, Matheus. Deus abençoe sempre. Um abraço da Nilza do Grau, Campo Novo. Valeu, Nilza do Grau. Um abraço pra você, meu anjo. Beijo no coração. Oi, bom dia.
6: Bom dia, meu amigo Matheus Rocha. Tudo bem com você?
0: Tudo bem, minha amiga.
6: Aqui é Silvane Medeiros, do Rio do Campo. Toca pra gente aí a música do Zezé de Camargo e Luciano, Pra Não Pensar em Você. Quero oferecer pra todo mundo que tá ouvindo seu programa maravilhoso. Tá na clube? Tá bom demais.
0: Obrigado, meu anjo. Silvani Medeiros, Rio do Campo, na sintonia com a gente. Beijo no coração. Rio do Campo também, minha amiga Elisângela Nove. Bom dia, meu amigo. Bora. Bom dia, minha amiga. Beijo no coração, lindona. Todo mundo no Rio do Campo aí, na sintonia com a gente. A Ângela de Boa Vista dando um bom dia. Ô, Ângela, bom dia pra você. A todo mundo de Nova Venécia. Ô, Maria, bom dia.
7: Bom dia. Eu sou a Maria aqui do Bar 3 de junho. Ai, uma moqueca de peixe feita na lenha, hein? Nossa, é uma delícia.
0: Eita, nós, coisa. Ô, Catita, já tá na hora já? 9:09. Bom dia, Maria, lá de Mantena. Quem tá aqui? Bom dia, Dilson de Guararema. Tô ligado na Clube FM. Alô, Dilson, galera de Guararema na sintonia. Morgânia, Córrego Alto Boa Vista. Bom dia pra você, Morgânia. Todo mundo aí do Córrego Alto Boa Vista. Rosilene de Itabirinha. Bom dia, Rosilene.
8: Ei, Matheus. Bom dia. Tudo bem?
0: Tudo ótimo.
8: Rosilene, manda música pra mim. Estou aqui te ouvindo. E eu ofereço pra todos os ouvintes e pra vocês da rádio. Tá bom, Matheus? Fica com Deus. Uma semana abençoada pra você. Beijo.
0: Amém. Beijo, Rosilene. Um abraço aqui pra Cíntia também, lá no centro de Mantena. Beijão no coração, toda a galera aí do centro de Mantena. Mantena de ponta a ponta, né, gente? Só da Clube FM. 9:10. Tem mais música pra você aumentar o volume.

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1: 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Guilherme Benuto e o Panda, eu duvido. 9:28, break comercial. Já já tem a última sequência do Alô Clube. Não saia daí.
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Clube tá bom demais, fechando muito bem aqui o nosso Alô Clube. Cláudio vai, Rafael, Giraiwai, churrasco lá em casa. 10 minutos faltando para as 10 horas da manhã. 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Deixa eu abrir aqui meu WhatsApp para ver quem tá ganhando aqui a Marmitex de hoje do Pepitos. Quem tá ganhando, deixa eu abrir aqui, cadê? É a Nilza, tá ganhando hoje a Marmitex do Pepitos, pode passar lá e pegar a sua Marmitex. Telefone final da Nilza é de Barra de São Francisco, 0459, tá ganhando a Marmitex de hoje do Pepitos Petiscaria e Restaurante.

0: 0459. 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Tá chegando para você mais um giro de notícias aqui na nossa Rede Clube.
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0: Você acessa lá o nosso Instagram, arroba Clube FM 103, é o maior portal de notícias e entretenimento de toda a região. Deixa eu abrir também aqui o nosso Instagram com mais notícias para você, o arroba Clube FM 103. Eu não falei que, essa foi postada agora também, a Raquel Lessa, né? Que foi reeleita deputada estadual pelo Espírito Santo. Raquel Lessa foi reeleita deputada estadual pelo Espírito Santo, garantindo mais um mandato na Assembleia Legislativa do Estado. Está lá também no nosso Instagram. Olha, o PL, o partido do Bolsonaro, liderou a vitória de governadores e senadores. O PL saiu do primeiro turno das eleições de 2026 com avalanche de vitórias nos estados e no Congresso. O partido do Bolsonaro foi o que mais elegeu governadores de uma vez no domingo e conquistou 19 das 54 cadeiras no Senado que estavam em disputa. O avanço foi suficiente para redesenhar o equilíbrio de forças na casa. O PL deve começar 2027 com 28 senadores e a maior bancada do Senado. Será a maior representação de um partido no início de uma legislatura desde a Constituição de 1988. Na Câmara, dois candidatos do PL ultrapassaram a marca de 3 milhões de votos e tornaram os deputados federais mais bem votados da história. 9:54 do Sacolão ao governo de Minas. Quem é Cleitinho? Cleitinho Gontijo de Azevedo, o Cleitinho do Republicanos, foi eleito governador de Minas Gerais ontem no primeiro turno com 55,4% dos votos válidos. O senador encerra uma trajetória política iniciada há uma década de Divinópolis, no centro-oeste do estado, e assume a partir de janeiro de 2027 seu primeiro cargo no poder executivo. Aos 44 anos, Cleitinho passou por três casas legislativas antes de chegar ao comando do estado. Foi vereador, deputado estadual e senador. Sua trajetória política foi construída principalmente a partir de um discurso de fiscalização do poder público, críticas a privilégios e a defesa da redução de impostos e gastos. 9:55. Deixa eu mais chamar aqui mais um giro de notícias com os nossos repórteres. Para você sintonizado com a gente, deixa eu chamar primeiro aqui o repórter Edson Costa. Bom dia, Edson.
2: Nessa segunda-feira, logo depois, né, dessa noite de domingo intensa de apuração dos votos para saber como é o futuro do país, o futuro do estado, os deputados, as deputadas que vão nos representar aqui em Minas e também lá em Brasília, enfim. Aqui em Divinópolis, a gente teve a comemoração da vitória ao longo da noite de Cleitinho Azevedo, que é governador eleito por Minas Gerais a partir do ano que vem, por 4 anos, é quem toma conta do nosso estado. A apuração dos votos que aconteceu aqui em Divinópolis foi bastante tranquila, na verdade. Cleitinho esteve em uma churrascaria cercado de familiares, onde acompanhou essa apuração e logo depois saiu para suas primeiras falas, né? O que pensa o agora governador eleito Cleitinho Azevedo do Republicanos? Já nas suas primeiras falas, ele pregou diálogo. Afirmou que quer dialogar sobre a dívida de Minas e quer, inclusive, negociá-la com o governo federal, independente de quem será o próximo presidente da República. Ou seja, se Lula for reeleito ou se Flávio Bolsonaro acabar sendo o presidente do país a partir do ano que vem. Ele também reafirmou algumas promessas e compromissos que vinha trazendo na campanha, como, por exemplo, a redução do IPVA. Ele reafirmou que quer reduzir o IPVA e também apontou outros pontos, como criar mini-cidades administrativas em alguns polos do interior do estado, para descentralizar a administração do estado e trazer esse protagonismo das cidades e regiões do interior, como o Vale do Jequitinhonha, o próprio centro-oeste, com a cidade de Divinópolis, que é a sua origem, né, onde ele começou como verdureiro e se tornou um político de destaque, e também reafirmou outras promessas ou outras falas que já vinha trazendo ao longo da campanha.

0: que ele reafirmou ontem que vai seguir apoiando e no segundo turno estará fechado com Flávio Bolsonaro, que agora disputa a presidência da República no segundo turno, saindo à frente nessa votação de primeiro turno, diferente do que algumas pesquisas, alguns levantamentos vinham apontando. Flávio, que inclusive esteve e está à frente em Minas, teve mais votos neste primeiro turno. Hoje, segunda-feira, a cidade ainda está respirando, né? Esse impacto, esse reflexo, essa comemoração do resultado de ontem, uma cidade que é profundamente envolvida com o próprio Cleitinho, com a família de Cleitinho. A gente vale lembrar que a família dele está, por exemplo, na prefeitura de Divinópolis. E hoje, Cleitinho Azevedo, ao lado também de Domingos Sávio, os dois têm compartilhado algumas agendas, vão cumprir uma série de compromissos aqui em Divinópolis mesmo, vão dar diversas entrevistas e depois vão seguir seus compromissos em outras cidades, incluindo Belo Horizonte e Brasília. É isso, boa segunda, boa semana para todo mundo e esse segundo turno de eleição para presidência vem por aí, mas aqui em Minas, em primeiro turno, tudo resolvido. Cleitinho Azevedo é o governador eleito do estado de Minas Gerais. Para a Rede Itaçati, repórter Edson Costa.
1: Muito obrigado, Edson Costa. Repórter Eustáquio Ramos, bom dia.
2: A partir do ano que vem, a Assembleia Legislativa terá uma renovação de 31,2% nos parlamentares, a menor renovação nos últimos 24 anos. Os dados abrangem os deputados matematicamente eleitos, já que a lista oficial, com 77 nomes, ainda terá que ser homologada pelo Tribunal Superior Eleitoral. São 24 novos deputados. Além dos 68 que disputaram a reeleição, 5 dos atuais parlamentares estaduais tentaram uma vaga na Câmara dos Deputados. Outros 4 não se candidataram a nenhum cargo eletivo, sendo que 2 foram eleitos conselheiros do Tribunal de Contas do Estado, Ione Pinheiro e Tadeu Martins Leite. Os que não tentaram a reeleição foram Thiago Cota e Dalmo Ribeiro. Vamos conferir agora os nomes dos deputados estaduais que serão novatos a partir do ano que vem na Assembleia Legislativa: Pablo Almeida, Adriana Souza, doutora Laís Santiago, Vitório Medioli, João do Social, o Gleno Alves, Roberta Lopes, Marcelo Heitor, Daniel Sucupira, Tony Carlos, Denerval Germano, Fabão, Rodrigo Cadeirante, Heleno do Hospital, Samuel Caires, Marília Amaral, Juca Bahia, Pedro Luiz, Flávia Borja, Fernando Breno e Cabo Gregório Silva. A Itatiaia não perde voto. Para a Rede Itaçati, repórter Eustáquio Ramos.
1: Muito obrigado, Eustáquio. Fernanda Viegas trazendo uma informação muito importante, não é isso, Fernanda? Bom dia.
3: Eleitores que não votaram nesse domingo, primeiro turno das eleições 2026, devem apresentar a justificativa até o dia 3 de dezembro. Em qualquer cartório eleitoral, pelo e-título ou pelos sites do TSE, Tribunal Superior Eleitoral, ou do TRE, Tribunal Regional Eleitoral de Minas. A justificativa serve para os eleitores que não estavam no domicílio eleitoral no horário da eleição e, portanto, não puderam votar. O eleitor que não votou no primeiro turno pode votar normalmente no segundo turno. Isso porque o Tribunal Superior Eleitoral considera cada turno como uma eleição independente. A regra vale também para o cenário de justificativa e quitação da multa eleitoral. Caso o cidadão se ausente nos dois turnos das eleições, deve justificar os dois dias e pagar a multa dos dois pleitos. O título do eleitor é cancelado em caso de falta de justificativa e de quitação em 3 eleições consecutivas, isto é, em 3 turnos seguidos, segundo o TSE. O prazo para justificar a ausência no segundo turno é dia 8 de janeiro de 2027. Neste ano, o segundo turno das eleições é no dia 25 de outubro. Para a Rede Itaçati, repórter Fernanda Viegas.
1: Muito obrigado, Fernanda. Essas e muitas outras informações disponíveis no @clubefm103, nosso Instagram, o maior portal de notícias e entretenimento de toda a região aqui na Rede Clube. Você fica sempre muito bem informado. Tô indo pro break, já eu volto com o nosso Clube do Fã. Volto também com mais participações, segundo tempo das participações aqui no 27 9 95 24 75 75.
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0: Bom dia, meu Brasilzão lindo! Bom dia, meu povo amado, querido, no ao nosso clube do fã especial dessa segunda-feira, 5 de outubro de 2026. Seu amigo MR por aqui, Matheus Rocha, continua te fazendo companhia até o meio-dia daquele jeito, de pinto aberto, de bem com a vida. Na melhor e mais ouvida em toda a região, nossa rede clube em 103.9, 93.7, a você de qualquer parte do Brasil e do mundo.
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0: Vem comigo. E eu vou começar bem demais o nosso programa, mandando aquele alôzão da galera, o segundo tempo aqui das participações no 27995247575. Deixa eu mandar um abraço especial aí pro Sargento Roberto. Alô, Sargento Roberto, abraço, meu irmão. Tá aí, Mantena, sogrão aí do Gutão, grande Gutão, meu amigo Guto, abraço pra ele. Grande Sargento Roberto, gente finíssima, hein? De primeiríssima qualidade. Alô, meu amigo Salles, um abraço pra você também, tá sintonizado comigo sempre, a galera aí de Mantena Gloriosa.

0: Diego Salles. Um abraço pra você também. Tá sintonizado comigo sempre a galera aí de Mantena Gloriosa, de Mantena. Um abraço pra vocês. Tem mais alô, mais abraços. Oi, bom dia.
1: Oi, Matheus Rocha, tudo bem com você?
0: Ótimo.
1: Aqui é o Ananias de Cabeceira de Taurinha.
0: Ananias, Cabeceira de Taurinhas, um abraço pra você. Alô, Belga, bom dia.
2: Bom dia, ó. Ontem, quando eu tendo voltar, tá lá pra tua, tá lá em Filipaltina, que eu mandou um alô pro Silvio ali, mandou alô também pro Vicente Paiva do meu pratinho, o Zé Mioca no Brito, o Dr. Caizinho no Brito, o meu pacote, minha mãe atendiu, eu tô ligando na clube, né? Quase assim eu vou voltar hoje, rapaz. Mas tá bom, né? Vou lá mexer na torre, levantar o sinal melhor da torre. Né?
0: Valeu, Belga. Cadê o Silva? Silva, bom dia, Silva, da Vila Lucien.
3: Ô, Matheus Rocha. Bom dia, Matheus.
0: Bom dia.
3: E bom dia também pra essa grande audiência que tem você, né?
0: Obrigado.
3: É o Silva aqui. Matheus, eu gostaria de ouvir uma música com Teixeirinha. O Colônio. É. Esse aqui cultou aí,

0: canção. Mas hoje eu curto ser jornalista.
1: Obrigado, irmão.
0: Na minha apresentação, Matheus Rocha, né? Mas hoje você não falou nem no Rodrigo Alves e nem no Gilmar Francisco. Eu curto esses dois caras pra caramba. É. Faz tudo de bom pra você e uma boa segunda-feira aí.
1: Valeu, Silva. Quem tá aqui comigo? Bom dia.
2: Bom dia, Matheus.
1: Oi.
2: Como é que você tá, menina?
1: Tudo
2: fala
1: ótimo.
2: Comigo, Matheus. Bom dia,
1: Bom dia.
2: Matheus, Santinha.
1: Ô, Santinha.
2: Matheus, eu quero uma música

0: pra Rose e pra você aí também, meu amigo.
1: Obrigado.
0: Matheus, e pra mim que sou a Santinha.
1: Oi,
0: meu amor.
1: Santinha.
0: Bom dia, fica com Deus. Roupão de banho com Teodoro Sampaio. Um bom dia, fica com Deus. Meu amigo, sou feliz porque ouvi sua voz.
1: Oh, coisa boa. Obrigado, Santinha. Aqui pra você, ó. Beijo no coração, obrigado pelo carinho, tá bom? Quem tá aqui comigo? Oi, bom dia!
2: Bom dia, aqui é a Dalva Leite de Mantena. Quero participar desse sorteio desse Manitec.
1: Valeu, Dalva Leite de Mantena. Maria José de Água Doce, bom dia!
3: Maria.

0: todos os ouvintes e pra vocês.
1: Obrigado, Maria José de Água Doce do Norte. Jacira tá por aqui também, bom dia. O Elias tá por aqui, bom dia, Elias. Cadê o Thiago? Ô, Thiago, bom dia.
2: Bom dia, MR. Ótima segunda-feira pra vocês, todos os ouvintes.
1: Obrigado.
2: Thiago de Mantena. Se for possível, toca pra nós aí. Você mudou com o Cristiano Araújo. Valeu, meu querido. Bom trabalho pra você e pra todos aí. Coloca o meu nome no sorteio aí, hein? Tamo junto.
1: Valeu, Tiagão. Um abraço, meu irmão. Galera de Mantena na sintonia com a gente. Tá aqui comigo também a Neinha lá de Santa Luzia de Mantenópolis. Beijo pra você, lindona. Obrigado pelo carinho e pela audiência. Quem tá aqui? Oi, bom dia.
3: Bom dia, MR. Eu também estou ligadona no seu programa. Passou a música pra mim do Amado Batista, estou te esperando.
1: Adelaide, bom dia, meu anjo. Um beijo no seu coração. Obrigado aí pela companhia. Quem tá aqui comigo? Cadê? Não tem o nome aqui, também tá ligado aqui dando bom dia. Bom dia, obrigado a você. 10h17, primeira aqui do nosso Clube do Fã, Paulinha Fernandes, Simone Mendes, Circo.
4: Tá explicado, suas conversas temporárias que depois de 24 horas

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Uma ótima manhã para você. Aguardado o nosso quadro Palavra de Vida, 10 horas e 22 minutos. Para você sintonizado comigo em 103.9, 93.7. E a você de qualquer parte do Brasil e do mundo. Também no nosso Instagram, @clubefm103. Nosso quadro vai estar disponível para você lá compartilhar, comentar, enviar para os seus amigos. Fique à vontade para fazer o nosso quadro e girar pelo Brasil e o mundo inteiro no nosso @clubefm103. Nosso quadro.

palavra de vida. Uma nova semana, uma nova oportunidade. Começar uma nova semana é muito mais do que olhar para o calendário e perceber que os dias recomeçaram. É uma oportunidade. Uma oportunidade que Deus está nos dando para tentar novamente, para corrigir o que for necessário, para continuar aquilo que começamos e, principalmente, para agradecer pela bênção de estarmos vivos. Talvez a semana passada não tenha sido exatamente como você gostaria. Talvez algumas coisas tenham dado errado. Talvez você tenha enfrentado problemas, decepções, preocupações ou até momentos em que pensou em desistir. Mas olha você aí hoje. Você chegou até aqui, graças a Deus por isso, né? E isso já é um motivo gigantesco para agradecer. Agradeça a Deus por essa segunda-feira. Muita gente reclama da segunda-feira. Faça isso não, agradeça. Agradeça a Deus por mais uma segunda-feira. Agradeça pelo simples fato de poder abrir os olhos pela manhã, respirar, levantar da cama e ter mais uma oportunidade de fazer diferente. A Bíblia nos ensina em Salmos 118, 24: este é o dia que o Senhor fez, nele nos alegraremos e exaltaremos. Nele nos alegraremos e exaltaremos. Então, não desperdice esse dia olhando apenas para aquilo que não deu certo ontem. O ontem já passou. Você não pode voltar e mudar o que aconteceu, mas pode decidir o que fará a partir de agora. Uma nova semana não apaga os problemas, mas pode renovar a nossa esperança para enfrentá-los. Por isso, começa essa semana aí com fé, meu amigo, minha amiga. Não diga, eu não vou conseguir. Não diga, eu não vou conseguir. Diga, eu vou tentar mais uma vez. Não diga, nada vai mudar. Diga, Deus ainda pode fazer algo novo na minha história. Não diga de forma alguma, eu perdi. Diga, eu aprendi, eu cresci e continuo de pé. Talvez você esteja esperando uma oportunidade, talvez esteja esperando uma resposta, talvez esteja lutando por um emprego, por uma melhora financeira, pela recuperação de alguém, da família, pela realização de um sonho ou simplesmente por um pouco de paz dentro do coração. Não desista. Há momentos em que a gente não entende o caminho, mas ainda assim precisamos continuar caminhando. Nem todo dia será fácil, mas todo dia pode ser uma oportunidade de recomeçar. E nessa segunda-feira, faça uma escolha. Não carregue para essa nova semana o peso de tudo aquilo que aconteceu na semana passada. Entregue a Deus. Ore mais, acredite mais, reclame menos, agradeça mais. Valorize as pessoas que estão ao seu lado. Diga eu te amo enquanto você ainda pode dizer, viu? Perdoe enquanto houver tempo. Ajude alguém. Faça o bem. E siga em frente, porque a vida passa muito rápido e não podemos deixar as preocupações de hoje que elas façam esquecer as bênçãos que já recebemos. Talvez hoje não tenha tudo o que gostaria neste momento. Talvez hoje você não tenha tudo o que gostaria de ter, mas pare e pense em tudo aquilo que Deus já fez por você. Quantas vezes você pensou que não conseguiria e conseguiu? Quantas vezes achou que não teria saída e uma porta apareceu? Quantas vezes chorou escondido e mesmo assim encontrou forças para continuar? Você já venceu dias que achou que não conseguiria suportar? E se Deus te trouxe até aqui, continue confiando. Não permita que uma fase difícil faça você acreditar que a sua história terminou. Uma semana difícil não significa uma vida fracassada. Um problema não define quem você é.
Uma queda não determina o seu destino. E uma porta fechada não significa que Deus não tenha preparado outra. Então, nesta nova semana, levanta a cabeça, faça a sua parte, trabalhe, lute, ore, tenha coragem e deixa Deus cuidar daquilo que está além das suas forças. Que esta seja uma semana de portas abertas, de boas notícias, de encontros abençoados, de saúde, de paz, de prosperidade e muitos motivos para agradecer. E se em algum momento você sentir vontade de desistir, lembre-se, você ainda está aqui, ainda existe vida, ainda existe esperança, ainda existe caminho, ainda existe um Deus que cuida de você. E enquanto houver vida, haverá oportunidade para recomeçar. Vamos falar com Deus? Senhor, meu Deus e meu Pai, nesta manhã de segunda-feira, antes de pedir qualquer coisa, nós queremos simplesmente dizer obrigado. Obrigado pela vida, obrigado pelo fôlego. Obrigado pela oportunidade de começar mais uma semana. Obrigado pelas portas que o Senhor já abriu e também pelas portas que fechou para nos proteger. Obrigado pelas vezes em que nos sustentou quando nossas próprias forças acabaram. Pai, nós entregamos essa nova semana em tuas mãos. Toma conta dos nossos caminhos, toma conta da nossa casa, toma conta da nossa família, toma conta do nosso trabalho, dos nossos projetos e dos nossos sonhos. Senhor, visita agora aquele coração que está cansado, aquela pessoa que acordou preocupada, aquele pai ou aquela mãe que não sabe como resolver um problema dentro de casa, aquele trabalhador que está preocupado com as contas, aquele que está procurando um emprego, aquele que está à espera de uma resposta, aquele que está enfrentando uma batalha em silêncio e ninguém sabe o tamanho da sua dor. Senhor, abre uma porta. Onde houver desânimo, coloque esperança. Onde houver medo, coloque coragem. Onde houver tristeza, coloque consolo. Onde houver enfermidade, estenda tuas mãos. Onde houver falta, providencie. Onde houver confusão, traga direção. Onde houver lágrimas, traga motivos para sorrir novamente. Senhor, se alguém estiver pensando em desistir hoje, abrace essa pessoa de uma maneira especial. Faça essa pessoa sentir que não está sozinha. Mostre que a história dela ainda não terminou. Que ela não desista por causa de uma fase difícil. Que ela não abandone o sonho por causa de uma dificuldade. Que ela não permita que uma decepção roube a esperança de dias melhores. Pai, abençoa cada pessoa que está ouvindo nosso quadro Palavra de Vida aqui na nossa Rede Clube. Que essa semana seja diferente, que seja uma semana de respostas, uma semana de portas abertas, uma semana de proteção, uma semana de saúde, uma semana de paz. Uma semana em que possamos perceber a tua presença até nas pequenas coisas. E quando chegarmos ao final dessa semana, que possamos olhar para trás e dizer: eu não sabia como seria, mas Deus esteve comigo todos os dias. Nós confiamos em ti, Pai. Entregamos a ti aquilo que não podemos controlar e seguimos em frente com fé, porque sabemos que o Senhor continua cuidando de nós. Em nome de Jesus. Amém, meu amigo, minha amiga. E guarde essa frase no coração durante toda essa semana. Preste atenção. Eu não sei tudo o que Deus preparou para mim, mas eu sei que Ele estará comigo em cada passo. Eu não sei tudo o que Deus preparou para mim, mas eu sei que Ele estará comigo em cada passo. Uma semana abençoada para você, para sua família, para todos os ouvintes da nossa Rede Clube FM, para você também no nosso Instagram. Obrigado, tá bom? Por curtir, compartilhar e enviar o nosso quadro para mais e mais pessoas. 10h32, tá chegando para cantar a Juliana Souza, essa música aqui é maravilhosa. Ah, Jesus, essa música é linda. Bom dia!

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0: tá na clube, tá bom demais. A rádio que toca muito mais música pra você. Raíssa e Rodada, Wesley Safadão, cara a cara com a solidão, 10h55. Tô recebendo aqui no estúdio na nossa rede clube, Rodrigão Gerentaço, Móveis Simonetti. 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
0: 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Bom dia.

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6: Ótima manhã pra você. Nosso computador deu uma travada aqui. Deixa eu desligar ele. Deixa eu parar aqui a programação. Pra você sintonizado comigo em 103.9, 93.7. E a você também de qualquer parte do Brasil, do mundo, clubefm103.com.br. Agradecendo a você pelo carinho, pela sua companhia. Deixa eu ver agora se tá tudo ok aqui no nosso computador, nosso playlist. Ele deu uma endoideirada, como se diz na palavra aqui. E já abriu dois aqui, fecha, deixa eu tentar fechar aqui agora. Eu vou falar para você também que tá ligado com a gente no nosso Clube do Fã. Deixa eu já falar aqui, enquanto o computador ali vai reiniciando. Deixa eu aproveitar aqui e reiniciar o computador que já travou, foi, é tudo. Deixa eu atualizar aqui e reiniciar ele. 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Rodrigão passou por aqui, né? 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

0: mais um clássico pra você, Antônio Carlos Renato, amargurado e último adeus. Tá chegando o aniversariante do dia.
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0: Pra você soprando velhinhas, nesta segunda-feira, 5 de outubro, Raquel Oliveira, parabéns, Fernanda Souza, parabéns, Oriana Crisla, Itamar Alves Júnior, pastorzão Itamar, parabéns, pastor, Gilcilene Oliveira, Amanda Ornella de Araújo, Sérgio Bittencourt, Marlon Prado, Jô Rodrigues, Raniele Pereira, Jaqueline Oliveira Lima, parabéns, Jaque. A Lucimara Bauer também completa mais um ano de vida. Cada um de vocês deseja muita paz, saúde, felicidades. Que essa data se repita aí por muitos e muitos anos e vocês concretizem todos os sonhos. Parabéns a todos, aniversariantes do dia.
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0: fechando muito bem o nosso Clube do Fã, P do Pecado. Grupo Menos é Mais, Simone Mendes, agradecendo a você pelo carinho, pela sua companhia, pela sua audiência, nessa manhã gostosa, maravilhosa de segunda-feira, agradecendo também aqui os nossos 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Obrigado a todo mundo que participou comigo aqui, abraço a galera que participou no finalzinho, não deu tempo de mandar o alô, tá aqui ligado com a gente, o Jura, o Elias, a Maria Silva, obrigado pela companhia, deixa eu ver quem mais tá aqui, o Ruli Xavier, alô meu amigo Ruli Xavier, um abraço, bom dia MR, Jaci Maria de Mantena, também tá ligado com a gente, beijo no coração, Wellington, lá de São João do Manteninha, Delina tá por aqui também, obrigado, Rodrigo de Águia Branca, toda essa turma maravilhosa, fazendo da nossa Rede Clube, a maior audiência em toda a região, tá chegando, Negão da
1: Vai
0: Clube.
1: Não, fica bora, aí, rapaz,
0: tá, vou embora
1: tá, tá tão bom o programa.
0: Tá, do pecado.
1: Tá animado, tá bacana. Fica até uma da tarde.
0: E vai continuar duas. Animado.
1: É claro que vai, se mudou.
0: E aí, bom demais?
1: A nossa vida continua a mesma coisa, mesmo isso horário, aí, mesmo trabalho. Aí. E vamos que vamos, né?
0: Estamos na correria. Eu tô aí virado. Né? Eu tô virado trabalhando de segunda a segunda, né?
1: Você saiu ontem, que? 9:30 da noite?
0: É, 9:30. Trabalhei de segunda a sexta, trabalhei no sábado, trabalhei no domingo.
1: Ontem foi puxado.
0: Vambora. Você teve folga sábado, né? Ou não?
1: Foguei.
0: Tá, aí, viu? Pelo menos. Então,
1: posso,
0: você descansou um dia.
1: É, ontem eu cheguei, cheguei em casa às 7h, 7:30. Trabalhei o dia inteiro ontem também.
0: Nós ficamos no ar aqui até às 9:30 e depois fomos comer uma pizza aqui no nosso estúdio ainda.
1: Ah, teve pizza?
0: Lá em cima, né? No nosso terraço.
1: Teve pizza? Aê!
0: Lá pros lados de Mantena não teve, não?
1: Próxima cobertura eu tô aqui colado, já que rolou pizza.
0: Ai, ai, tem que comer, né? Mas...
1: vou estar aqui.
0: Foram quatro horas e pouquinho no ar, parar.
1: Eu já estou me convocando pra aí, próxima...
0: Vamos conversar sobre isso depois.
1: Não, já tá fechado já. Só com a pizza você me convenceu aí.
0: Eita!
1: Tá vendendo muito barato? Você tá doido, gente.
0: Mas foi bom. Falando nisso, fizemos aí o nosso grupo, né? Uma cobertura maravilhosa.
1: Foi bacana.
0: Tanto na rádio, tanto no Instagram, né? Nossa galera toda aí trabalhando com empenho máximo. Por ser um domingo, gente? Domingo a gente descansa, né? Mas ontem é um domingo diferente.
1: Eu peguei alguns pedaços e ficou espetacular a cobertura.
0: Foi
1: completa,
0: bacana,
1: dinâmica, sem volta a volta. Ou seja, ficou muito bacana, ficou top.
0: Parabéns aí
1: ficou
0: todo
1: com
0: mundo.
1: Com P de profissionalismo.
0: Isso.
1: Já que você fechou com P de pecado, P de profissionalismo.
0: Um pecado você não tá com a gente aqui, então.
1: Exatamente,
0: tá bom?
1: Mas não cometa esse pecado mais.
0: Ô, Jesus, não vamos falar nada, não. Fica quieto, hein?
1: Vambora, vamos trabalhar.
0: Bom programa, Gilmar.
1: Um abraço.
0: Boa semana. Abraço, gente. Amanhã eu volto. E se Deus quiser, a partir das 6 da manhã, Jornal da Manhã, na Rede Barra Gosta, 6:30 aqui na Clube. E também na Rádio 13 de junho, 8 às 10, alô, Clube 10 ao meio-dia, Clube do Fã. Um abraço marmanjada, porque pra elas, lindas, maravilhosas, eu deixo sempre aqui um beijo no coração. Tá na Clube? Tá bom demais. Esquece não, que o MR aqui, ó.
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1: Meio-dia em ponto aqui na Clube.

0: boa tarde pra você na sua casa, boa tarde pra você no seu trabalho, seja bem-vindo, seja bem-vinda, segundo, ótima segunda-feira pra você, ótima semana pra gente, uma semana maravilhosa, uma semana abençoada, depois de um domingo tenso, segundo turno das eleições presidenciais, e a Clube fez uma cobertura espetacular, parabéns pra toda a equipe. Bom, agora o Negão tá na área, depois o Adilson Batista de 4 da manhã até as 8 horas da manhã, depois teve o Matheus Rocha, e agora vai ter que aturar o Negão até as 4. Seja bem-vindo, seja bem-vindo. É claro que eu quero a sua companhia nessa segunda-feira, que você mande seu alô, fique à vontade, peça a sua música. Vamos começar bem a nossa segunda-feira animados. O nosso WhatsApp, o nosso contatinho, você já sabe qual é. É o 27995247575. Meio-dia e 2 aqui na Clube. Vem com o Negão, porque o papai chegou. Então obedeça papai, viu? Meio-dia e 2 aqui na Clube.
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0: Com muito prazer e com muito carinho, João Francisco até as 4. A gente começa mais ou menos assim.

0: Meio-dia e 11 aqui na Clube. Diego e Vitor Hugo, Moça pra Casar, Fala Mansa, Origem de Tudo, Bruno e Marrone, Vida Vazia. Começamos muito bem o nosso clube universitário. Deixa eu mandar um abraço aqui pro José Martins, da rodoviária lá de Mantena. Vigia, guarda da rodoviária de Mantena. Zé, um abraço, viu? Abraço pro Zé Martins, ali na rodoviária de Mantena, sintonizado aqui na Clube. Obrigado pelo carinho, obrigado pela companhia, viu, Zé? Abraço pra você, pra toda a turma aí da rodoviária de Mantena, sintonizados aqui na Clube. Meio-dia e 12. 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Abraço para Dani e para toda a equipe. Dá até um café delicioso e um chá também, viu? Bom demais, bom demais. 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Meio-dia e 16 aqui na Clube. Quem é que fala comigo? Alô, boa tarde.
1: Alô. Boa tarde, Jumar. Hoje eu quero ouvir a música Milionário e José Rico, Quem Disse Que Esqueci. Preço para todos os ouvintes, especial para você, que é um grande amigo e um ótimo locutor, tem umas vozes maravilhosas e mora no meu coração e não paga aluguel. E quem tá na Clube tá bom demais. Tchau, obrigado.

meio-dia e 22 aqui na Clube. Como é que tá você? Tudo bem? Ótima segunda-feira pra você, Lauana Prado aqui na Clube, capricha na mentira, milionário de José Rico, quem disse que esqueci a Adelaide, pegou pesado hoje, Adelaide. Você tá doido, hein? Tô achando que a Adelaide tá meio apaixonada, gente. Essa música do milionário José Rico é sensacional. Bom, você pode mandar o seu recado aqui pelo WhatsApp da Clube, manda aí, daqui a pouquinho eu vou atender aqui a Sônia, a Santinha também tá mandando recado, mas capricha na música, gente, me ajuda aí que é segunda-feira. É de música feia, não, me ajuda. 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Já almoçou meio-dia e 23 agora na Clube? 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Meio-dia e 24 aqui na Clube. Boa segunda-feira pra gente. Uma semana maravilhosa pra todos nós.

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1: Meio-dia e 32 na Clube.
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1: Opa, deixa comigo e vamos falar do futebol mineiro, a começar pelo Atlético, que teve uma vitória importante no último sábado. Em jogo atrasado da 21ª rodada, bateu o Bragantino por 1-0 na Arena MRV, com gol marcado por Bernard. O resultado fez o time do técnico Eduardo Domingues chegar a 43 pontos. Se consolidando na sétima posição e encostando de vez na briga pelo G6 e pelo G4, que dá direito à disputa da Copa Libertadores no ano que vem. O Atlético, que terá um calendário pesado neste mês, com 8 jogos divididos entre o Campeonato Brasileiro, a Copa Sul-Americana e a Copa do Brasil. A semana que terá a liberação de 2 jogadores do departamento médico, os atacantes Renier e Thiago Borbas. Já o Cruzeiro fechou a contratação de Paulinho, ex-executivo do Mirassol, para assumir o departamento de futebol do clube. Ele é aguardado em Belo Horizonte a partir do dia 18 de outubro para iniciar o planejamento da próxima temporada. A diretoria, inclusive, já avalia o futuro de 4 jogadores que estão chegando ao fim dos seus contratos: Fagner, William, Vidalba e Matheus Vinha. Após a pausa na data FIFA, a equipe comandada por Arthur Jorge se prepara para o duelo contra o São Paulo na quarta-feira, 9:30 da noite no Mineirão. O Cruzeiro, que atualmente é o 6º colocado com 45 pontos. Já pela Série B do Campeonato Brasileiro, o América no sábado sofreu mais uma derrota. Perdeu para o Atlético Goianiense por 2-0 em Goiânia. Foi a 4ª derrota seguida do Coelho. Com mais um tropeço, vai garantir a matrícula na Série C do Campeonato Brasileiro no ano que vem. E os paulistas entraram em campo nesse final de semana em jogos atrasados do Campeonato Brasileiro. A começar na sexta-feira com o clássico São Paulo e Santos. O Santos confirmou a boa fase e venceu São Paulo no Morumbis por 2-1. Já no sábado, o Bragantino, jogando contra o Atlético na Arena MRV, foi derrotado pelo placar de 1-0. Agora, apenas Vasco e Chapecoense tem um jogo a menos em relação às demais equipes do Brasileirão. Atualizando a classificação, Flamengo é o líder, 60 pontos, seguido pelo Palmeiras, vice-líder com 57. Na sequência, o Santos pegou o elevador, é o 8º colocado com 41 pontos. Depois, na sequência, em 10º, São Paulo e Bragantino com 36. O Corinthians, com sinal de alerta ligado, próximo à zona de degola, é o 14º com 32. Mesma pontuação do Mirassol. As duas equipes estão apenas a 3 pontos da zona de rebaixamento. Agora a agenda dos paulistas nesta semana. Na quarta-feira, na retomada do Campeonato Brasileiro, o Corinthians joga fora de casa contra o Internacional às 19h30 em Porto Alegre. No mesmo horário, o Bragantino recebe o Mirassol em Bragança Paulista. O São Paulo desafia o Cruzeiro no Mineirão na 16h30. Na quinta-feira, o Santos recebe o líder Flamengo 19h30 na Vila Belmiro. No mesmo dia, tem Palmeiras e Bahia 19h30 se enfrentando na Arena Palmeiras. Enio Lima.
3: E falando dos cariocas, a gente tem que começar com a seleção brasileira, porque os jogadores dormiram em Dubai e saíram por volta das 6h da manhã em voo direto para o Rio de Janeiro. E os atletas são aguardados nos seus clubes. Por exemplo, no Botafogo, o técnico Tite aguarda o Danilo no Vasco da Gama. A expectativa aí é para que os jogadores tenham um rendimento melhor no clássico da próxima quarta-feira no Nilton Santos, 8:30 da noite. Já o Flamengo, que pega o Santos quinta-feira, 19:30, na Vila Belmiro, vai contar com Samuel Lino e Pedro. Eles chegam às 16h. O Santos, que vem de 5 vitórias seguidas. Além disso, o técnico Leonardo Jardim poderá contar também com o Alexandro, uma vez que Ayrton Lucas está entregue ao departamento médico. O Fluminense, quinta-feira, 21:30 no Maracanã, ele aguarda a chegada de Martinelli, que estava com a seleção brasileira. E a zaga tricolor terá Thiago Santos e Milan. O Vasco, os próximos 5 jogos importantíssimos para a equipe de São Januário: Botafogo e Remo pelo Brasileirão, Boca Juniors pela Copa Sul-Americana em La Bombonera, São Paulo, Brasileirão, e depois o jogo aqui no Rio com o Boca. Falta saber se será Maracanã, Nilton Santos, São Januário ou o Vasco leva para outras.

0: falta saber se será Maracanã, Nilton Santos, São Januário ou o Vasco leva para outras cidades. Tem um prazo até hoje de definir com a Conmebol. No Rio de Janeiro, o repórter Wellington Campos.
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0: que vai se apresentar em Água Doce do Norte. Pensa no show, hein? Pensa no show. Natanzinho Lima aqui na Clube, até quando? Marcos e Menotti, pena que seja namora, é o nosso clube universitário, juntos até às 16h nessa segunda-feira, dia 5. 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Um abraço, meu amigo Léo e toda a equipe. Alô, Léo, aquele abraço. Obrigado pela companhia. E tá sempre com a gente aqui também, né? Meio-dia e 44 aqui na Clube, juros também com a Casa das Tintas. 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Abraço para toda a família do Celso. 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Meio-dia e 48 aqui no Clube. 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Tá lá o Eudes, a Maria, toda a equipe da Ortopédia e Colchões. 11 minutos faltando para uma na Clube. Quem é que quer falar com o Negão aqui? Quem é? Deixa eu ver. Cadê? Alô, boa tarde.
1: Fala, Gilmar. Bom, aqui é o Vitienza, também do teu coração. Manda a música pra nós aí do Eduardo Costa. Eu aposto.
0: Valeu, Vitienzo. Homem tem um nome difícil, hein? É, Vitienzo. Nome importante, rapaz. Tá mentindo, Vitienzo, hein? Acho que é italiano, Vitienzo, né? Vitienzo é italiano. Valeu, Vitienzo. Um abraço. 10 minutos voltando para uma aqui na Clube. Canta, Eduardo Costa.

0: Deus, boca ocupada. Eduardo Costa, eu aposto.
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0: 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É, tem que ser, tem que ser. 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Quem tá ligado comigo é minha amiga Girlene. Ô, Girlene, boa tarde pra você. Boa segunda-feira. Daqui a pouquinho eu vou tocar uma música pra você do Daniel, tá bom, Girlene? Já já toca a música da Girlene, que tá ligadaça com a gente. A Rosilene Monteiro também tá colado com o nosso clube universitário. Não abandona o negão.

Girlene, já toca a música da Girlene, que tá ligadaça com a gente. A Rosilene Monteiro também tá colado com o nosso clube universitário. Não abandona o Negão, não me abandona. Como fala o Adilson, preciso de mais desse emprego. 2 minutos agora faltando pra uma na clube. Edson e Unison, essa música é linda demais. Nossa Senhora!

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1: Clube 9 aqui na Clube, boa tarde pra você, boa segunda-feira, boa semana. Vamos juntos até as 4 aqui na Clube. Acompanha o negão aí, me abandona não, hein? Parabéns pra você que faz aniversário nessa segunda-feira. Tá bom demais. Deixa eu mandar um abraço aqui pra Lucimara Martins, tá ligadaça com a gente lá em Mantena. Um abraço pra você, Lucimara. Quem tá me ouvindo também direto da América, rapaz, da terra do Donald Trump. Um abraço, Giane, minha amiga Giane, tá lá na América acompanhando a gente. É, segundou, Giane, segundou. Abraço pra Giane, pro William, pra toda a família lá nos Estados Unidos, tá sempre trabalhando e ouvindo a gente. É, quem tá ligado comigo também é a Girlene. Alô, Girlene, boa tarde pra você. Ela pediu aqui pra ouvir Daniel, difícil não falar de amor. Valeu, Girlene, um abraço, viu? Quem tá ligado comigo também, mandou um recado aqui, foi a Rosilene Monteiro. Fala, Rosilene, boa tarde pra você.
2: Oi, Gilmar, boa tarde. Tudo bem?
1: Tudo bem.
2: É a Rosilene.
1: E aí?
2: Tô te ouvindo, manda música pra mim, eu ofereço pra todos os ouvintes e pra vocês aí da rádio, tá bom, Gilmar? Fica com Deus, uma semana abençoada pra você. Um abraço.
1: Valeu, Rosilene, aquele abraço. Essa vai pra Girlene que pediu. Aproveitar, minha amiga Regi também tá ouvindo a gente. Abraço, Regi. Obrigado pelo carinho, viu?

Gilmar Francisco, e aí, como é que você tá? Bom, filho, mandou uma música aí pra mim, pro meu esposo, Na Linha do Tempo, com Vitor e Léo. E pra todos que tá ouvindo, pra todos, todo mundo. Vamos ser feliz, gente. Do Monte Sinai a São Francisco, a Mantena, vambora, Cachoeirinha. Ah, isso aí. Nós gostamos assim, Corgo Frio, eu morei no Corgo Frio, no Turvo também. Quero mandar pra todo mundo que tá ouvindo você. Eu tenho certeza que, lógico, que você é garantia, né, de locução. Alto Rio Novo também te escuta, viu? Alto Rio Novo, pessoal, é geral, FM. Mando pra todo mundo lá também. Corgo dos Deitados, lá perto do Mantenópolis. Aí você vê, meu pai tá lá. Meu pai, meu tia Ayrton. Um abraço pra todo mundo.

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A parceria que deu certo. 1:23 aqui na Clube. No nosso Domingão Sertanejo. Domingão Sertanejo, não, Gilmar. Não, Gilmar. Tô te falando? Eu errei o telefone agora há pouco. E agora tô falando Domingão Sertanejo. Gilmar, o que você bebeu? Hã? Eu não bebi nada, gente. Ai, ai, ai. Segunda-feira, 1:23 aqui na Clube. É o nosso Clube Universitário até às 16h. Boa tarde pra você. Segundou, segundou.

já tô procurando um chapéu. Já tô procurando um chapéu. Uma fivela. Vamos ficar traiados, já que gosta de chapeludo, né, gente? 1h29 aqui na Clube, Nando Moreno, Correio Negro, Solimões, Chapeludo, Dom Vitor e Vinícius, por mim, tá esquecido. É o nosso Clube Universitário até as 4. 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
4: 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Na

0: caras pegaram pesado, hein? Os caras pegaram pesado. Ícaro, Gilmar, Alberto e Ronaldo e Panda cantando Sensível Demais. E é isso aí. Nossa senhora, aí não. Numa segunda-feira, meu Deus do céu. 17 minutos faltando para as duas aqui na Clube, nosso clube universitário. 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Quem é que fala comigo? É a Rose. Fala, Rose.
1: Boa tarde, meu amigo Gilmar Francisco. Segundou, bora, né? Vamos trabalhar. Quer dizer, eu já estou trabalhando e fiquei ligadinha na Clube, na nossa família, fazendo parte da nossa maravilhosa. Tá sempre feliz e bem com a vida. Toca pra mim hoje. Eu tô meio apaixonadinha também, hein? Gostoso sentimento do Leandro Leonardo. Eu ouvi essa música hoje cedo, achei muito linda. Oferece pra toda a galera da clube e pra você. Bora, bora, segundo.

Quando o universo não quer, não insista, viu? Não insista, que vai dar problema, vai dar B.O., vai dar B.O. Não, fica tranquilo, fica fininho. Deixa que o universo organiza tudo aí. 5 minutos faltando para as 2 da Clube, Manu Batidão e Matheus Ricauã, Universo, Leandro e Leonardo, gostoso sentimento. Meu amigo Tatuzinho tá ligadaço com a gente. Alô, Tatu, aquele abraço. Abraço pro amigo Tatuzinho, tá lá em Mantena. Um abraço pra minha amiga Duda, lá no bairro Nicolini. Tá sempre ligadaço na nossa, no nosso clube universitário. 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D&D Garagem, o seu carro merece esse cuidado. 4 minutos faltando para as 2 aqui na Clube.

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2:10 aqui na Clube Simone Mendes, Mesmice, Israel Novaes e Wesley Safadão, você merece cachê. E abrimos conta nele, Davi, eu não sou terapia, é o nosso clube universitário, em nome de barra elétrica e manteira elétrica, tem tudo que você precisa, atendimento personalizado, as melhores marcas e materiais elétricos e hidráulicos, variedade em lâmpadas de LED, ventiladores de teto, fios, ferramentas, chuveiros e muito mais. 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Manda um abraço aqui pro Antônio Faustino Pereira. Alô, Antônio, um abraço para você, boa tarde. Obrigado pelo carinho, obrigado pela companhia. Vamos juntos até às 16h. Lembrando que daqui a pouquinho, 3:30, tem a nossa mensagem do dia. 14:00 na Clube.

essa foi de 2021, pós-pandemia. Quem lembra, hein? Quem lembra? Aconteceu a pandemia em 2020 e em 2021 essa música estourou no Brasil todo. Matheus Fernandes e Nilcinho, Baby Me Atende, Zé Felipe com Ana Castela, Sua Boca Mente, e alguém mentiu, né? Que os dois eram namorados e aí acabou, separou e coisa e tal. 2h21 aqui na Clube, boa tarde pra você, boa segunda-feira, boa semana, vamos juntos até as 4, daqui a pouquinho 3h30, tem uma mensagem bacana pra você, fique atento aí. Eu tô tentando pegar aqui algumas informações, mas só da política, gente. E nós falamos de política ontem o dia inteiro, de eleição ontem o dia inteiro, então já tá, o Matheus já gravou no jornal, o assunto, você liga a televisão, é eleição, então já falei demais de, nós falamos de eleição demais ontem o dia inteiro praticamente. Tem muita notícia interessante pra agora, não. Então, pintando alguma coisa, novidade aqui, a gente traz pra você ligado no nosso clube universitário, nessa segunda-feira, dia 5 de outubro. É, o tempo tá passando rápido. Aliás, o ano tá passando rápido. Aproveita, seja feliz. 12h22.

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1: 2:32 aqui na Clube.

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1: Natanzinho Lima aqui na Clube, 2:32.

Ficou legal essa música no ritmo de forró, viu? Ficou bacana. Zé Vaqueiro e Paulo Fernandes aqui na Clube Traidor. Natanzinho Lima, até quando? Deixa eu mandar um abraço aqui pro meu amigo Gerson Queiroz, da Serralheria Queiroz. Fez aniversário sábado, cinquentão, Gerson Queiroz. Cinquentou. Abraço, Queiroz. Obrigado pelo carinho. Abraço pra toda a turma aí na Serralheria Queiroz, lá em Mantena. O bairro Bela Vista, tá certo? O rádio só fica ligado na Clube. Valeu, meu amigo Gerson Queiroz, parabéns, viu? Parabéns atrasado aí. Gerson Queiroz, que fez aniversário no último sábado, cinquentão. Nem convidou, né, Queiroz? Eita, nós! 12h38 aqui na Clube, é o nosso Clube Universitário, em nome de Farmácia Preço Baixo, Saúde e Economia. 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Vamos juntos até as 4 nessa tarde maravilhosa. É bom começar segunda-feira nesse alto astral, só na alegria, só na energia positiva. Vem comigo, vem com o Negão. Vai ter que me aturar até as 4.

Gilmar Francisco. Boa tarde, Gilmar. E boa tarde também. Esse caminhão de ouvintes que você tem, né? Não é um caminhão, não. Acho que dá uma carreta. É, um trem, né? Um trem de ouvinte que tem você junto com a Cruz. E você com esse vozeirão, então, é. Ô, Gilmar, eu gostaria de ouvir o Teodoro Sampaio. É. Aí, escolhe pra nós aí, Gilmar. É, o Teodoro Sampaio mandar para todo o pessoal de Cachoeirinha Itaúna, Montenim, Boa Vista, Águas Claras e todos que gostaram da canção e as pessoas que tá te curtindo aí. Como diz o outro, é o Silva aqui, só celebridade, é o filho. Mas, ô Gilmar, eu tive lá na TV Aparecida, dentro do creme, olha lá, eu tive lá, é. Eu achei que eu ia virar uma celebridade, mas você não me falou. Mas se você puxar na TV, você vai me ver eu lá, junto com o Krabi lá. O celebridade tava lá na TV Aparecida lá, junto com o Krabi. É.

0: Vestidinho Preto.
1: Tamo junto.
0: Lemerson Lima com Leozinho do Forró. Teodoro Sampaio, bom demais da conta. Foi pro Celebridade o seu Silva. Foi lá em Aparecida, né, rapaz? Grande seu Silva. Deve ter aparecido na televisão lá, né? Ele é celebridade. Ele é celebridade. Foi lá no Kleber. Valeu, seu Silva, aquele abraço, viu? Ô, minha amiga Delsânia, você pediu a música do Luan Santana. Eu não consegui entender o nome da música, viu? Escreve pra mim o nome da. Eu tentei ouvir aqui umas três vezes pra ver se eu consegui entender o nome da música que a Delsânia pediu do Luan Santana. Eu não entendi, não. Ah, agora. Escreveu ali. É clone. Então daqui a pouquinho eu mando pra você, tá bom? Bom, daqui a pouquinho o 3:30 é a nossa mensagem do dia. Fique atento aí. É bom falar assim que eu precisava que a pessoa tá ouvindo mesmo. Ela mandou, respondeu na hora aqui, né? Tá certo, Delsânia. Valeu. 2:53 aqui na Clube, a nossa segunda-feira. Hoje a programação tá espetacular. Olha como é que eu tô abusado hoje. Olha como é que eu tô abusado hoje. Nossa Senhora. 7 faltando para as 3.

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13h17 aqui na Clube. Simone Mendes, Me Ama ou Me Larga. João Bosco e Vinícius, Maquiagem Borrada. Silvano Salles, 93 Milhas. Diego e Vitor Hugo, Moça pra Casar. Luan Santana, Clone. 1, 2, 3.

0: Salles, 93 milhas. Diego e Vitor Hugo, Moça pra Casar. Luan Santana, Clone. Uma, duas, três, quatro, cinco. É uma sequência bacana aqui na nossa programação nessa segunda-feira, dia 5 de outubro. 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

10h24 aqui no Clube Diego e Vitor Hugo, Tubarões e o Farley com o Pablo Lamour. Tem cerveja aí? Tá gelada? 3h24 aqui no Clube. 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
6: E aí, tudo bem contigo? Espero que sim. Deixa eu fazer uma pergunta. Você escolhe meta ou sonho? Mais uma vez, você escolhe meta ou sonho? Nesse contexto, eu conheço dois tipos de pessoas. Qual dos dois tipos é você? O primeiro vive sonhando. Vai longe, sonha alto. Sente que ainda será grande. É, tem um bom começo. É por aí mesmo. O problema é que tem horror à palavra meta. Quer chegar, mas está esperando que a vida leve. Quer conseguir, mas está esperando pelo milagre. Quer conquistar, mas está esperando pelo acaso. Não tem ainda o ponto de chegada. Meio caminho já está andado. O difícil é o restante. 9 portas já estão abertas, mas a última está fechada. E esta é justamente a primeira. Parece que não ajuda nada as 9 portas abertas atrás da primeira fechada. Essa é a situação daquele tipo que vive a sonhar, mas não estabelece as metas. Se você é desse tipo, é hora de acordar. Não estou dizendo que é para você parar de sonhar. Isso você precisa continuar a fazer. O sonho é a primeira construção do que você vai conseguir realizar. Estou falando para acordar de verdade. Isso porque quem sonha sem estabelecer as metas só pode estar dormindo mesmo, literalmente. E dormindo, criatura, você não vai sair do lugar. Vai permanecer nesse sossego e assistir a fuga dos seus sonhos para bem distante. É natural do ser humano não fazer o que precisa quando não tem prazo estabelecido. E mais importante do que isso, você tem que subir os degraus, tem que ir conquistando os patamares até chegar onde quer e precisa. Mas reparou bem? Tem que ir conquistando os patamares. Isso se chama meta. Você tem que estabelecer as suas. Não gosta de ter a vida programada? Sobe no pódio apenas quem programa cada segundo da sua vida. Quem sabe o que tem para fazer e faz. Quem não permite que nada se interponha em seu caminho. Quem tem os seus sonhos vividos na mente a todo instante. Quem tem as metas traçadas até atingir o seu objetivo. E tem ainda outra coisa muito importante. Estabeleça prazo para alcançar cada patamar que está no caminho da sua meta final. O prazo não é gerador de tensão, não. O prazo é a chamada a responsabilidade que você precisa. É a força que vai impulsionar você, que vai fazer você prosseguir quando a tendência for parar. Quando os ânimos pedirem para descansar. Quando você pensar em desistir. sabe de uma coisa? De sonho não se desiste. Você já sabe. Mas é preciso estabelecer a sua meta. E é preciso limitar o tempo para alcançá-la. Ah, o outro tipo de pessoa qual é? Ah, esse é o que tem a marca do vencedor. Ele reconhece que uma meta é um sonho com um prazo.

3h42 aqui na Clube Guilherme Nantes, fica firme. 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Juntos com a gente também nesta segunda.

0: Segunda-feira. 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

0: Zé Elias e João Bosco e Vinícius aqui no clube, eu vou morrer de amor, 3h46, vou nada, é ruim. Eu vou até o 120. Tô muito novo ainda. 3h46, já que estamos aqui na reta final do programa, dá tempo de ouvir o que o nosso amigo Eunes, o especialista. Ô Eunes, fala com a gente, qual recado você tem pra gente no final do programa?
1: É isso aí, Gilmar.
0: E aí?
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0: Valeu, especialista. Homem é bruto, é especialista. Quem dorme bem é o Adilson Batista, porque ele tem que acordar cedo. Então, se o cara não tiver um colchão bacana, se não tiver um colchão no capricho, dorme bem não. E aí é problema pra levantar de manhã. Fala, Batistão, como é que você tá? Tudo bem?
3: E aí, Juazão, boa tarde, Gilmar.
0: Como é que você tá? Tranquilo?
3: Rapaz, sua bênção, graças a Deus, bom demais na conta. Estamos chegando aí pra comandar o batidão.
0: Segundou, né?
3: Graças a Deus, né?
0: Depois do final de semana que os brasileiros foram às urnas.
3: Exatamente.
0: Tem segundo turno pra
3: muita presidente gente do Brasil. Cansada hoje, né? Muita gente com ressaca, né?
0: Literalmente ressaca.
3: E é isso aí, a gente, né, estamos chegando pra te fazer companhia e parabenizar aí toda a equipe da clube aí, né, Gilmar? Pela cobertura aí nas eleições.
0: Sensacional.
3: Cobertura sensacional, realmente. Trabalho fantástico da equipe da clube aí. Parabéns aí, toda a equipe. Né? E parabéns aí, né? A todos aqueles que tiveram êxito nas urnas, aqueles que não tiveram também, que entendam que tudo é no tempo de Deus, não é verdade, Gilmar?
0: É, sem dúvida.
3: E a gente, mais do que nunca, tem que torcer aí para os eleitos. É claro que ainda não acabou, né? Tem segundo turno aqui, no caso do Espírito Santo, segundo turno para governo do estado e também para presidente de todo o Brasil.
0: É verdade.
3: E a gente tem que continuar fazendo o nosso papel de cidadão, né? Exercendo o nosso papel. É dia 25, Gilmar?
0: É, dia 25.
3: Dia 25 a gente tem que voltar de novo às urnas, né? Para acabar de concretizar aí esse processo.
0: Muito bem. E surpresa no Espírito Santo foi o Meneghel, que todo mundo achou que iria e, né, acabou no Meneghel.
3: Exatamente. Eleição para senador é muito difícil.
0: É difícil, é complicado.
3: Eleição para senador é muito difícil.
0: Tinha ele, o Contarato, ou seja, a parada era bruta.
3: Tava muito disputado aí nessas duas vagas, né? O Casagrande. O Casagrande já era, né, esperado.
0: Já era esperado.
3: Né? O Ivaí
0: Melo.
3: Estava aí nessa briga aí direta. Né, contra o Meneghel, contra o Cantarato, né, a Maguinha. Então, foi de fato uma
0: briga feia.
3: Uma briga muito acirrada aí por essa segunda vaga, né?
0: Senado é difícil demais.
3: Difícil.
0: Fácil ouvir o Adilson Batista até às 7. Ah, não, hoje tem reunião da Câmara, né?
3: Exatamente.
0: Hoje tem reunião da Câmara.
3: Daqui a pouquinho, às 17 horas, né, tem reunião. Mas a partir de agora, até às 17 horas, muita moda boa no seu rádio.
0: Bom trabalho, parceiro. Vou embora. Volto amanhã, se Deus quiser. 10 faltando para as 4 aqui da Clube. Eu volto, se Deus quiser, amanhã, meio-dia, com o nosso Clube Universitário. Grande abraço para todo mundo e até amanhã. Até!

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Oi. Alô, gente amiga. Boa tarde pra vocês. Estamos chegando, hein? Para mais um programa Batidão Sertanejo, mais um Batidão Bruto. Comigo é Gilson Batista, aqui pela Clube FM, Barra de São Francisco, 93,7 em Mantena. Empresas do Grupo Faustino de Comunicação, hein? Com muito prazer, com muita alegria e, como sempre, muita gratidão, meu povo. Vamos nós a partir de agora até às 19 horas. E o melhor da moda sertaneja no seu rádio. Boa tarde, meus compadres e minhas comadres, meus guerreiros e minhas guerreiras, meu povo lindo e abençoado. Tudo bem? Tudo tranquilo? Tudo normal por aí? E o Inhame, como é que tá, hein?

0: tá bom demais. Olha, gente, amiga, boa tarde, boa tarde. Vamos juntos a partir de agora para um Brasil de audiência, hein? Barra de São Francisco, mantendo em toda a nossa região. Segundo, moçada, segunda-feira, dia 5, hein? É 5 de outubro de 2026. Tudo bem? Tudo tranquilo, tudo normal pra aí, pessoal? Que bom saber que você tá com rádio ligado aqui na Clube, curtindo o batidão, hein? Pra você ligado comigo em Central, de Missão Central, boa tarde, eu sou São João de Mantenei, Itabirinha, Vargem Grande, Limeira, Divino das Laranjeiras, boa tarde, meu povo da Barra do Ariranha, Nova Belém, Ataleia, Cuparaque, Galileia, São Félix de Minas, oi, Mendes Pimentel, boa tarde, hein? A moçada de Copuraga, Ponto Belo, Montanha, Água Doce do Norte, Vila Pavão, Vila Valério, Boa Esperança, Jaguaré, Pinheiro, boa tarde. Oi, Nova Venécia, São Mateus, São Gabriel da Palha, São Domingos do Norte, alô, Pancas, Águia Branca, Alto Rio Novo, Mantenópolis. Alô, Mantenópolis, boa tarde, hein? A você no aplicativo, no Brasil e no mundo, sejam todos bem-vindos ao nosso Batidão Sertanejo comigo, Gilson Batista. A partir de agora, moçada, eu te faço companhia até as 19 horas, hein? E o...
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0: Canta ou dança hoje tá assim, ó. O vencedor canta três músicas, hein? Os primeiros que votarem, escolhe.

Zezé de Camargo e Luciano. Será que vai ter vida fácil, gente? Será, hein? Canta ou dança? É com vocês, hein?

0: Eu escrevi.
1: Daniel, carreira solo. Ou Zezé de Camargo e Luciano, hein? Do nosso canto dança a partir de agora, hein? A sua participação aqui no nosso Clube Zap 27995247575. O seu áudio abaixo de 30 segundos, por favor, tá bom? A jumentinha ali pra cá, porque quando a jumenta empaca, ninguém merece. É fim de mundo. Aí que eu digo, cai na água, capivara. Leva em bala e chumbo grosso.
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1: Alô, comadrezinha. O Aguinaldo lá em Boa Esperança ligado comigo, hein, Rose? Tá tacando a pia sem dó, hein? Luiz Antônio, Lindauro, também tá ligado com a gente, hein? Alô, minha amiga Adelaide, a rainha de Jolada. Alô, Joel. Comadrezinha, o Jorge Água Doce.

0: Dirigindo e a Aliança, o Batidão Sertanejo.
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0: O Batidão Bruto da Clube, hein? Bom, hoje é segunda-feira, segunda-feira é dia de sessão. JP já tá por lá, JP já tá por lá pra convidar a galera.

0: E aí, pessoal, tudo bem? Tudo tranquilo, tudo normal por aí? Fala comigo, como é que tá o Inhame? Tá bom, tá junto? Ah, você ouviu o Gino e Gino, a aliança, quem me deu assim foi a Lindaura, né? Cadê ela? Ei, Lindaura, boa tarde, minha amiga.
1: Adilson Batista, boa tarde.
0: Boa tarde, Lindaura.
1: Boa, Adilson, eu quero ouvir hoje uma música com Gino e Gene, Aliança.
0: Aliança.
1: E ofereço pro Luiz Antônio, pra Maria Madalena, Andréia, Lucas, Astivo, Carlito, Lemão e todos que estiver ouvindo, o Otair do Miracema e todos que estiver ouvindo a Cruz.
0: Valeu, minha amiga, abração. A Lindaura tá ligadinha no batidão, hein? Oi.
2: Adilson Batista, boa tarde. Aqui é o Luiz Antônio. Quero ouvir hoje Rick Rene, ela é demais. Ofereço pra Lindaura, Carlito, Marina, Artiv, Isaac, Altair no Miracema, Lemão Clara e todos os ouvintes da clube. Estão mais sossegado pra ouvir a clube, como sempre, nós ouvimos todo dia. Mas essa semana, depois de tempos, né? Semana, tirar uma semaninha pra descansar os ossos.
0: Aí, tá certo, garoto. Dá pra...
2: Daqui uns dias pegar o batente no.
0: Valeu, Luiz Antônio! Abração você, garoto. Tamo junto, garrado com a Cândida Garrucho, hein? 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Opa!
3: Boa tarde, Adilson, quem fala aqui é nós, é o Kinka.
0: Ô Kinka, tá bom?
3: Manda uma música boa pra nós aí, Mala Amarela. Fez pra todo mundo que tá sentando a pé no trem na parte da tarde. Eu tô vazando a braquiária pra sentar a pé no trem. Fez pro Cristiano, pra Vanessa, pro Duardinho, pro Guarani Pescador, pra Rita, pro Seuzinho lá no Cascudo, pro Zé Minhoca.
0: Fala comigo, Zé Minhoca!
3: Pro Carlito, pra Gerar, pro Seba do Taco, pra todo mundo que tá sentando a pé no trem. Valeu, ó.
0: Valeu, Kinka, ô Kinka, vai lá e taca a pé sem dó. Quero ver pé cantando, Kinka.
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0: E o canto ou dança, hein? Quem leva melhor hoje? O Daniel, pessoal. O nosso Clube Zap é o 27995247575, hein? 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

0: Danza.
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0: Ah, eu quero ver. Oi.
2: Boa tarde, Adilson.
0: Boa tarde, Aladir.
2: Hoje eu quero ouvir uma música com Amado Batista, Meu Jeitinho.
0: Seu Jeitinho.
2: Preço para todos os ouvintes, especial para você.
0: Obrigado.
2: Que é um grande amigo, um locutor, tem umas vozes maravilhosas.
0: Ah, bondade.
2: Coração e não paga aluguel. Tchau, fica com Deus e um bom trabalho. E quem tá na clube, tá bom demais.
0: Bom demais, Delandia.
2: Meu voto para cantar, Zezé de Camargo e Luciano. Se ele vencer, eu quero ouvir. Andorinha Machucada.
0: Aonde ela foi?
2: Igualzinho essa música.
0: É, danada da apaixonadinha. Ela coloca na frente aqui o Zezé de Camargo e Luciano, que ouviu Andorinha Machucada. Ei, Rose, chegou, Rose. Chegou chegando.
3: Boa tarde, meu amiga de Espatista.
0: Boa tarde.
3: Sua amiga Rose, presente.
0: Ei, Rose.
3: Na área, ligadinha.
0: Aluna, nota 10.
3: Fazendo ordenha, lógico.
0: Tacando a peça em dó.
3: Não para. E... muito, muito, muito feliz que eu tô ouvindo a clube.
0: Coisa boa! Mas
3: falou pra mim hoje, eu quero com a minha amiga, minha manicure maravilhosa, Kátia.
0: Ei, Kátia.
3: Ali em Mantena. E toca pra ela uma música, eu quero Morena Bonitona, com chicote de luxo. Bora, bora.
0: Bora, bora. Bora, bora.
3: Segundou, segundou, hein?
0: Gostoso.
3: No canto ou dança, vou de Daniel e quero declaração de amor. Ai, eu tô muito apaixonadinha hoje, Adilson.
0: Gente, quem aguenta, quem segura? Ei, Rose, boa tarde, minha amiga. Bom jogo empatado, hein?

0: O Zezé de Camargo, o Luciano também tem um. E o nosso clube zap é o 27995247575. Ô, Aguinaldo, fala comigo.
1: Fala, Guiço Batista. Fala comigo, Aguiço.
0: Fala, Aguinaldo.
1: É o Aguinaldo de Boa Esperança, Aguiço.
0: Fala, meu amigo.
1: Tudo bom com você, mano?
0: Tudo tranquilo,
1: tá
0: normal.
1: Tudo bem, graças a Deus. Espero que você tá tudo bem também.
0: Ei, maravilha.
1: Ô, Adil, gostaria de você passar uma música pra mim ver Cristiano Neves, né? Aquela Carta no Quintal.
0: Carta no Quintal.
1: Se for possível, desde já eu agradeço. E falou, mas tá na clube, tá bom
0: demais. Tá bom demais, hein?
1: Tamo junto e misturado, viu?
0: Nós estamos colados.
1: Falou, mano, um abraço.
0: Cando de Garrucha.
1: Tudo bom pra você, Adil.
0: Valeu, Guidão. Abraço, amigo, lá em Boa Esperança, também curtindo o Batidão Sertanejo. Oi.
2: Olha, Adil Batista, no Canto e Dança aí, eu volto pra cantar Zezé de Camargo e Luciano. O Joel Bernardo Silva, Rio Grande do Sul.
0: Valeu, Joel, aquele abraço. Olha, o Zezé de Camargo e Luciano passa na frente, agora tem dois, hein? O Daniel tem um. Canto a dança. 16:27 no Batidão Sertanejo. É o programa que une o povão, né? É o programa que une o povão de ponta a ponta. Tá todo mundo ligado, bichão.
3: Faz mais uma vez comigo.
0: Aqui quem é? Oi.
4: Boa tarde, Adilson Batista. Ivani do bairro Monsernão.
0: Oi, Ivani, tudo bem?
4: Aqui, ó, chumbo na asa do Daniel aí.
0: Chumbo grosso.
4: Zé de Camargo Luciano vai cantar pra nós. Essa música aí do fundo aí do coisa, a primeira música dele aí.
0: Vai mais uma vez comigo. Valeu, meu amigo Ivani, abraço pra você, minha querida. Ela coloca que o Zezé de Camargo Luciano agora com 3 votos amplia. 3 pro Zezé de Camargo Luciano, o Daniel só tem 1 por enquanto, hein? Vou definir a parada aqui com 5 votos. 16:28 na clube no Batidão Sertanejo, hein? Não é 100% não, é claro. Mas estão dizendo aí que é o miozinho que tá tendo, rapaz. Estão dizendo que é simpático e humilde programa, as tropas tudo quanto é banda, que ninguém segura e ninguém dá jeito, meu povo. Com fogo de ladeira acima, ó. E água de ladeira abaixo. E mulher namoradeira, quando quer trocar de macho. Oi!
5: Boa tarde, Batidão Sertanejo, com Adilson Batista, aqui é o Russo da Barra do Ariranha.
0: Ô, Russo!
5: Eu queria ouvir uma música com Amado Batista, Sonho Lindo. E eu vou ficar com Zezé de Camargo e Luciano, Adilson Batista, o fenômeno da rádio.
0: A você que é fenomenal, Russo, um abraço, meu amigo. Vou com voto do Russo. Zezé de Camargo e Luciano coloca a bola na marca do pênalti. Tem 4 agora, hein? 4 pro Zezé de Camargo e Luciano. Aliás, o Jorge tá ligado lá em Água Doce, o Jorge vota. O Jorge vota e decide o jogo. Agora o Zezé de Camargo e Luciano tem. Tem 5. Não perde mais, hein? Venceu a parada e vai cantar 3. Bota boa já já. Opa!
6: Ei, Adilson, boa tarde pra você, tudo bem?
0: Tudo bem? E do Sânia?
6: Hoje eu quero ouvir Roberta Miranda e Raimundo. Acho que é Fagner, cabecinha no ombro, acho que é isso. Ofereço pra você e pra todos os ouvintes. No Canto ou Dança aí, meu voto vai pro meu ídolo, Zezé de Camargo.
0: Aí eu sabia!
6: Eu quero ouvir essa música do fundo musical. Beleza? Um abraço.
0: Beleza! Valeu, Rose, um abraço, minha amiga! Ligadinha na clube curtindo o batidão. Zezé de Camargo e Luciano, vencedor do Canto Dança, hein? Vão de música, daqui a pouquinho eu trago mais participação, pode ser? Eu atendo Kinka. Alô, Diossânia, boa tarde, Diossânia. Eu troco Diossânia aqui, eu chamo Rose de Diossânia, e Diossânia de Rose.

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2: Ô, Batidão. Beijo. Olha, atenção, atenção, atenção, Cezan, moradores do bairro Campo Novo reclamando aí que tá faltando água no bairro Campo Novo. Em parte do bairro Campo Novo está faltando água. Os moradores estão pedindo uma resposta aí da Cezan. Atenção, Cezan, está com a palavra. O que tá acontecendo, hein? Porque às vezes os moradores ficam sem saber o que tá acontecendo, né? Se certamente deve ser algum reparo, né? Aí na rede, certamente deve ser algum trabalho aí na região, a Cezan deve estar executando, mas os moradores querem saber o que está acontecendo. Então, por gentileza, Cezan, informar aí qual o motivo está faltando água em parte do bairro Campo Novo. 16:54, o Amado Batista cantou aí Sonho Lindo. A seguir tem mais uma do Amado, né? Eu atendi a Adelaide, a rainha da tijolada, o meu jeitinho. 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Oba.
3: Luciano Pelé, Fernando de Coporanga. Eu queria ver que a moradura é machucada. Luciano Pelé, Fernando de Coporanga.
2: Valeu, Luciano. Vou tocar daqui a pouco, já que o Zezé de Camargo Luciano venceu, né? E essa música, se eu me engano, Adelaide pediu, não foi? Boa tarde, Deus, pra cantar aí ao Zezé de Camargo e Luciano. Valeu, Elisângela Mendonça. Um abraço pra você, minha amiga. Obrigado a todos e do Corpo do Itar na sintonia, curtindo o nosso batidão, Zé Darejo. Quem tá comigo no batidão, opa!
4: Boa tarde, Adilson.
2: Boa tarde.
4: Zé de Camargo e Luciano.
2: Venceu, vai cantar três modas boa, viu, Kátia? Já, já, hein? Opa! Oi!
5: Boa tarde, Adilson Batista. Manda Zezé de Camargo e Luciano. Oferecer para o Ronaldo Vaqueiro, Vitor Vaqueiro do Corpo do Capinho. Manda pra nós aí.
2: Valeu, Bruto! Alusão pra essa turma que taca a peça sem dó, hein? Todo mundo ligado no batidão e tacando a peça sem dó, hein? Oi! Opa! Oi! Oi! Aqui, agora vai, agora vai, agora vai, agora vai, agora vai! Opa!
6: Oi, boa tarde! Atendo mensagem
2: da
6: gente, não, gente?
2: Atendo? Qual é o pedido? Faz aí, minha amiga! Cadê ela, hein? É do meu horário, cadê, cadê? São 16:56 da Clube, todo mundo ligado, hein? De ponta a ponta, bichão, pode reparar, da barra na cabeceira. Chegando o som do Amado Batista, meu jeitinho, Adriano Adelaide, hein? 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

0: trabalho de hoje.
1: É, leitura do versículo bíblico com o vereador Carlinho da Dengue. Referência à palavra de Deus, todos de pé.
2: Vamos ler Salmo 139, versículo 2 e 3. O Senhor, tu me sondastes e me conheces. Tu me conheces o meu sentar, o meu levantar, de longe entendes o meu pensamento. Até aqui a palavra do Senhor.
1: Leitura da ata número 2559, 2560. Votação, pedido de dispensa, vereador Carlinho da Dengue. Quem for favorável, permaneça como está. Aprovado por unanimidade. Em votação, a ata. Quem for favorável, permaneça como está. Aprovado por unanimidade. Leitura do expediente com o vereador, com o secretário Joaquim.

0: Nas proximidades do Unopar. Protocolo realizado pela Secretaria de Vigilância Sanitária, encaminhando relatório de atividades referente ao mês de setembro de 2026. Indicação 083 do vereador Elcio Alves, solicitando substituição da ponte localizada no córrego Santo Antônio, na comunidade Vila Palmares, situada na propriedade do senhor Luiz Pedro, nas proximidades do Moito de Bambu. Indicação 084-2026, também do vereador Elcio Alves, solicitando serviço de limpeza e capina. Cruzeiro.
1: Não, Wilson, mulher, Mumu. Camarada da Vitória, Raquel Lécia.
2: Boa tarde, presidente. Boa tarde, nobres pares. Pessoas que aqui se fazem presente, bem como aquelas que não ouvem pela 103 aí, pela Clube FM. Nós só estamos aqui para agradecer aquelas pessoas que confiaram em nós e deram o seu voto à deputada Raquel Lessa, ao da Vitória, ao Renato Casagrande e ao Evaí. Pessoas essas que nós apoiamos e que foram felizes ali nas urnas, ganhando esse pleito para assumir no próximo ano. E queremos também parabenizar aos demais vereadores que nessa luta conseguiram também eleger os seus candidatos. Alguns não conseguiram, mas nós temos de parabenizar até aqueles, Pedrinho, como você, o Rubens, que não foram felizes lá, mas a gente sabe do esforço de vocês, que vocês fizeram para que os candidatos de vocês fossem eleitos, mas a população compreendeu que não era o momento deles. E eu acho que nós só temos a perder com isso, porque eu acredito que se o Thiago tivesse sido eleito, Barra de São Francisco estaria muito bem servido. Mas nós lamentamos e desejamos boa sorte a ele no próximo ano, quando ele deve assumir algum cargo. Dizer também que nós temos de pensar muito nesse segundo turno. Nós temos de pensar no que pode acontecer com a nossa região, principalmente com Barra de São Francisco, vereador Emes, que nós podemos ficar parado aí por 2 anos. Pensem bem nisso na hora de depositar o seu voto lá na urna. No mais, meu muito obrigado.
1: Com a palavra, vereador Rubens de Lazari.
3: Senhor presidente, demais colegas vereadores, é um prazer estar aqui de volta aqui ao nosso plenário, discussando aqui para todos que estão nos ouvindo pela Clube FM e também pela transmissão aqui da Câmara Municipal de Barra de São Francisco. Parabenizar a todos aí. Na última semana nós participamos de algumas entregas importantes, dentre elas lá no Santo Antônio, né? Estivemos lá junto com você também, na entrega lá da iluminação do campo. Nós estivemos também na inauguração da nova Praça da Bíblia no centro, um novo ponto ali de lazer para as famílias de Barra de São Francisco. Obras que têm acontecido em Barra de São Francisco, assim como outros já estão em andamento, que nos alegra muito, assim como vereadores. Cumprimentar a todos também que nesse último domingo usou pelo meio da democracia as eleições. Parabenizar a todos os eleitos aqui na tribuna, os deputados estaduais, os federais, os senadores, aqueles que vão para o segundo turno, boa sorte. E também parabenizar aqueles colegas vereadores que tiveram, assim, êxito aí nos candidatos. Parabenizar aqui também o deputado Mazinho dos Anjos, né, que foi eleito aí, também apoiado por muitos aqui. Parabenizar ele, parabenizar também a Maru, federal que foi eleita também, da Vitória, outros federais que estão aqui. E agradecer a toda a população que depositou seu voto também, candidato a deputado federal, Thiago Hoffmann, 2.630 votos teve aqui na cidade. Ficou ali perto do pé, bem próximo ali do primeiro colocado. Mas a campanha é assim mesmo, né? Sempre alguém vai ganhar. Então, democracia. Parabenizar todos os candidatos aí. E que quem foi para o segundo turno, boa sorte. Senhor presidente, é isso, minhas palavras, mais de agradecimento, desejar uma boa semana. Nós retornamos aqui. No plenário hoje não tem nenhum projeto aqui do executivo, então nós passamos a palavra aqui para o próximo vereador. No mais, muito obrigado.
4: Com a palavra, vereador Pedrinho Godoy.

Senhor presidente, senhores vereadores, senhores que nos acompanham em casa, hoje eu quero ocupar essa tribuna para deixar registrado o meu agradecimento a todos que caminharam conosco durante a campanha do nosso amigo Thiago Hoffmann. Foi uma campanha limpa, pautada no respeito, no diálogo, na transparência e, acima de tudo, com os pés no chão. Não tivemos grandes estruturas, não tivemos uma máquina na campanha, mas tivemos algo que eu considero muito mais importante: pessoas que acreditaram, que caminharam, que conversaram com os eleitores e que defenderam uma ideia. E o resultado nos enche de orgulho. Thiago Hoffmann recebeu da cidade de Barra São Francisco 2.630 votos. Em nosso município, são 2.630 pessoas que confiaram, acreditaram e reconheceram o trabalho realizado por ele. Quero agradecer aqui de maneira muito especial ao amigo e vice-prefeito e secretário de saúde, o Anderson, ao vereador Rubens De Lázari e a todas as lideranças, amigos, apoiadores e voluntários que estiveram conosco nessa caminhada. Cada pessoa que abriu sua porta de sua casa, que participou de uma reunião, que levou uma mensagem, que pediu um voto ou simplesmente acreditou no nosso projeto, tem a nossa gratidão. A política precisa ser feita dessa forma: com respeito às pessoas, com verdade, diálogo e compromisso. E tenho muito orgulho de ter participado de uma campanha em que podemos olhar para cada eleitor de cabeça erguida e apresentar aquilo que Thiago Hoffmann representou e tudo aquilo que ele já fez pelo nosso estado e pelo nosso município de Barra de São Francisco. Infelizmente, os resultados não foram o que nós esperávamos, mas a eleição passa, as amizades permanecem, o respeito permanece e o trabalho continua. Ao nosso amigo Thiago Hoffmann fica aqui o nosso carinho, a nossa admiração e o nosso respeito. Você fez uma campanha digna, honesta e bonita, e pode ter certeza de que os 2.630 votos de Barra de São Francisco uma demonstração de carinho e reconhecimento pelo seu trabalho. A todos que fizeram parte da família 4040, o meu muito obrigado. Seguimos juntos com a consciência tranquila de que fizemos a nossa parte, demos o nosso melhor. Meu muito obrigado a todos. Lembrando a todos que Thiago Hoffmann ficou como suplente e todos os votos dele ajudou a eleger a Manu. Então, por isso, vamos cobrar a Manu, vamos atrás dela também, porque ela fez parte do palanque, né? Cobrar ela o hospital que ela disse que vai trazer, e eu creio que ela vai trazer, porque são 12 vereadores praticamente, né? Menos alguns aí, acho que 6 apoiaram ela. Então, nós vamos fazer a força e vamos cobrar um novo hospital para Barra de São Francisco, hein? Vou cobrar. Vamos lá. Quero fazer uma cobrança aqui em defesa dos trabalhadores, senhor prefeito, líder do prefeito dessa Casa de Leis, fazer uma cobrança em defesa dos trabalhadores que prestaram seu serviço à empresa Nova Bahia, que anteriormente executava a obra da nossa rodoviária. Hoje, a obra está sob a responsabilidade da Renova Construções, conforme novo contrato firmado pelo município, mas isso não pode fazer com que esqueçamos os trabalhadores que ficaram para trás. Tenho recebido informações de funcionários que teriam valores trabalhistas pendentes por parte da Nova Bahia. E faço aqui um pedido ao prefeito Nivaldo dos Anjos, que a prefeitura esclareça a situação, verifique se todas as obrigações trabalhistas da empresa foram devidamente cumpridas e se houve a fiscalização adequada durante a vigência do contrato. A prefeitura não pode simplesmente dizer que a dívida é exclusivamente da empresa. O município tem o dever de fiscalizar seus contratos e, havendo uma eventualidade, falha nas fiscalizações, pode existir responsabilidade subsidiária no poder público, conforme o entendimento do STF. Por isso, meu pedido não é para que a prefeitura assuma uma dívida automaticamente, mas para que ela fiscalize, apure, cobre, tome as devidas medidas cabíveis e legais para garantir os direitos desses trabalhadores, porque por trás de cada salário atrasado existe uma família, existe aluguel atrasado, alimentação e contas dignas, contas e dignidade de cada família que está sem receber esse salário até hoje. Obra pública é importante, mas o trabalhador que ajudou a construí-la também precisa ser respeitado. Fica aqui a minha cobrança e o meu compromisso com esses trabalhadores. Continuando,
Parabenizar o secretário municipal de saúde, que por meio da Secretaria Municipal de Saúde, em parceria com o governo do estado, por meio da Secretaria da Saúde, CESA, realizou um mutirão de consultas oftalmológicas no pavilhão municipal da saúde. Pedro Tales Cruz Paz. A ação começou quarta-feira, então parabéns, Wanderson. Pedir também celeridade, senhor prefeito, na construção do muro de arrimo lá do reparo e o calçamento da rua Venâncio Silva, no bairro Colina, já há mais de 2 anos. E amanhã eu estarei indo lá fazer um vídeo, porque tem 2 anos que...

0: no, na construção do muro de arrimo lá do reparo e o calçamento da rua Venâncio Silva, no bairro Colina, já há mais de 2 anos. E amanhã eu estarei indo lá fazer um vídeo, porque tem 2 anos que aquela comunidade está sem esse muro e a rua está toda... Só um minuto, senhor presidente. E pedir celeridade nessa obra, porque a população da Colina precisa dessa obra com urgência, que está atrapalhando muito, né? Participei também de eventos importantes essa semana. Dia 1º/10, a Prefeitura de Barra São Francisco entregou oficialmente à população a segunda fonte luminosa. Então, quero parabenizar, e aos críticos a gente cobra, mas a gente também parabeniza. Parabéns pela fonte, ficou linda. Dia 2/10, estive na cerimônia da assinatura de ordem de serviço para a implantação do sistema de vídeo monitoramento na cidade. Então, parabéns aí à associação que estava presente. E dizer a todos, Mazinho dos Anjos, parabéns pela sua eleição. Brizola, também parabéns. O Evair de Mello, eu fiz campanha para ele também, pedi voto. E para o nosso senador também, Renato Casagrande. E bora para frente. Obrigado.
1: Com a palavra, vereador. Quem agora? Lemão Vitorino.
2: Senhor presidente, vendo essa tribuna, muito feliz hoje, graças a Deus. Só agradecer a Deus, Mauro. Feliz demais, rapaz. Elegemos nosso deputado estadual Mazinho dos Anjos. Nosso deputado candidato Freitas, muito bem votado, tirar 50 mil votos. Quais 50 mil? É fácil? Tirar quase 700 votos aqui em Barra de São Francisco. Quero agradecer, meu amigo Elson Alves, a todos os amigos, a todas as pessoas que acreditou no nosso trabalho através do Freitas, que esteve junto nessa campanha e conseguimos atingir essa quantidade de votos aqui em Barra de São Francisco e também no estado todos. Agradecer aquele que nossos senadores, os dois senadores, no nosso governador, Ricardo Ferraz, e dizer que a felicidade é muito grande quando você vê as pessoas engajadas nessa situação para poder estar ajudando. E tem muito tempo que eu não vejo muita gente votando, Leandro, igual foi dessa vez. Muito tempo que eu não vejo as pessoas ir realmente votar, Rubim, e eles estiveram lá votando. Muito obrigado a todos, que Deus possa estar abençoando cada um de nós. E dizer também que o nosso prefeito Erivaldo dos Anjos, acabou a eleição, o homem tá doido, tá acelerando com os dois pés, rapaz. No nosso distrito tá bombando, já tá mandando fazer uma ponte lá no Visconde, depois de Vila Paulista ali, uma ponte que a dele não tinha passagem para fazer nada na terra dele, e eles já estão lá fazendo, construindo uma ponte de granito. Agradecer ao Cício. Cício não para. O Cício é 24 horas no ar. Acho que não vai aguentar, não. Mas tá firme aí. E a estrada do Barro Preto, meu amigo, ali tá terra pra nage, tá igual um campo de avião. É só agradecer. Esse momento, meu amigo, é momento de gratidão. Gratidão a Deus por tudo e pelas obras. E muito obrigado a todos.
1: Com a palavra, vereador Leandro Aiz. Com a palavra, vereador Juvenal Calixto Filho.
3: Senhor presidente, colegas vereadores, auditório, né, que nos prestigia nessa sessão legislativa. A gente viu, né, alguns vereadores que nos antecederam. Nós participamos de várias eleições aqui, inclusive eu já perdi várias delas, e faz parte, né, da democracia, do jogo político, isso faz parte. A gente fica um pouco chateado, eu então, quando perco a eleição, fico chateado, mas faz parte. E, mas...

vota. Então, é por isso que eu falo, esse aí é o melhor plebiscito que existe. Essa é a verdadeira pesquisa de urna, lá dentro. É votando, é olhando, né, realmente o que é. Eu sempre, quando eu fui reprovado nas urnas, eu entendi para mim mesmo que eu estava errado em algo. Então, eu gostaria de deixar isso aí para os demais vereadores. Eu sei que eu já apoiei vários deputados também que já perderam, né? Mas nessa oportunidade, senhor presidente, eu quero deixar um breve registro a respeito dessas eleições realizadas nesse último domingo, dia 4. Antes de tudo, quero parabenizar todos os eleitores que exerceram seu direito democrático e participaram desse importante momento para o nosso estado e para o nosso país. Quero também deixar registrado o meu reconhecimento aos candidatos que receberam o apoio da população de Barra de São Francisco, todos eles que receberam o apoio da nossa população, quero parabenizá-los. Ganhando ou não, foram prestigiados pela nossa querida Barra de São Francisco. Parabenizo o nosso deputado estadual, do qual eu estive apoiando, José Esmeraldo, que foi reeleito pela confiança renovada nas urnas. Eu já não sei nem quantos mandatos tem o Zé Esmeraldo. É de 8 para 10. Especialmente pela votação conquistada aqui em Barra de São Francisco, onde recebeu 606 votos. Estamos juntos, Zé Esmeraldo. Parabéns pela eleição e pelos 20.394 votos. Também quero parabenizar meu amigo querido, deputado Justo Daniel, que conseguiu a sua reeleição e recebeu 477 votos aqui no nosso município. Eu fiquei incumbido não só do nosso município, nós viemos de Água Doce do Norte, representamos eles ali, tivemos uma boa votação também. Quero agradecer os vizinhos, municípios vizinhos, né? Que estiveram apoiando tanto o José Esmeraldo quanto o Gilson Daniel. E peço, né? Pedimos que esse deputado possa continuar representando o Espírito Santo com excelência e trabalhando em favor dos municípios capixaba. Também parabenizo pelos 107.660 votos do Gilson. Quero parabenizar ainda o Evair de Melo, né? Desde o início, para falar a verdade, desde o início, na hora que apareceu o primeiro santinho, eu peguei minha equipe de baixo em cima para apoiá-lo, sem saber se ia ganhar, se não ia ganhar, porque isso é consequência das urnas. Então, parabenizo o Evair de Melo pela eleição ao Senado Federal. Aqui em Barra de São Francisco, ele recebeu, senhores vereadores, uma votação expressiva de 10.471 votos. Tem que ser respeitado, né? Eu sei que tem vereadores aqui que apoiaram o Evair, hein? E parabenizo esses vereadores, demonstrando a força que tivemos junto ao eleitorado francisquense. No Espírito Santo, Evair de Melo foi eleito com uma das vagas ao Senado em disputa, com 982.978 votos. Parabéns, Evair. Na disputa pelo governo do estado, quero destacar também o resultado expressivo de Lorenzo Pasolini, né? Que terminou o primeiro turno com 49.65 dos votos válidos contra 34.06 de Ricardo Ferraço. A diferença foi significativa nas eleições e ainda será decidida no segundo turno, marcado para o dia 25 de outubro. Essa é a verdadeira pesquisa. Teve pesquisa que nós estávamos 10 pontos atrás. Nós não desesperamos, não. Continuamos trabalhando com muita humildade, quase sem banner na rua, mas trabalhando. Aqui em Barra de São Francisco, Pasolini também terminou à frente na disputa pelo governo do estado, com 43.55% dos votos válidos. Pasolini tem o nosso apoio e vamos com tudo para o segundo turno. E por fim, registrar o resultado da eleição da presidência da República. Flávio Bolsonaro terminou o primeiro turno na liderança nacional e a disputa presidencial seguirá para o segundo turno. Aqui em Barra de São Francisco, ele também foi o candidato mais votado, com 13.193 votos, correspondentes a 53.57% dos votos válidos. Agora

0: teremos um novo período de campanha, novamente cada cidadão brasileiro terá a oportunidade de analisar as propostas e escolher democraticamente o caminho que se entende ser melhor para o país. Quero, portanto, parabenizar todos aqueles que participaram desse processo, aqueles que foram eleitos e também aqueles que não. Mesmo não alcançando a vitória, colocaram seus nomes à disposição da população. A eleição termina, mas o nosso trabalho continua. Muito obrigado, senhor presidente. Tamo junto.
1: Com a palavra, vereador João Batista Farias, vencedor.

0: Senhor presidente, nobres pares, iniciar aqui eu quero cumprimentar a todos que estão nos ouvindo pela Clube FM, também todos que nos acompanham pela transmissão. E de início aqui eu quero deixar meus sentimentos à família Carabina pelo falecimento da genitora do nosso ex-vereador Fernando Carabina, pelo meu amigo Sargento Jaime de Jesus, irmão do Fernando Carabina. Mãe dele faleceu aí no final de semana, foi sepultada sábado. A todos os familiares, pela afinidade, pela amizade que nós tivemos aqui na Câmara, deixo os sentimentos aí, gabinete vereador Sargento Farias. Quero deixar também meu sentimento à família Palma, Zezé Palma, lá do São João do Itapiruna, por ter perdido seu filho ontem, o José Ronaldo Palma. Deixo meu sentimento ao Geraldo Palma, meu amigo, Lucimar, Luciene, a todos os familiares, Nésio, Valtino, que Deus possa confortar a todos nesse momento de luto e de dor. O Zé Ronaldo está sendo sepultado agora lá no São João de Itapiruna, não pude permanecer lá, mas o vereador Borrinha, mas quero deixar aqui o nosso sentimento a todos os familiares e à comunidade do São João do Itapiruna. Quero também falar um pouquinho das eleições 2026. Tivemos uma eleições tranquila no cenário aqui em Barra de São Francisco, cada um apoiando seus candidatos democraticamente, e nós apoiando aqui a deputada federal da Vitória, alcançamos aí 1.921 votos. Caímos a votação em relação à última eleição, 295 votos. Fiz uma comparação aqui, teve urna que aumentamos. Quero agradecer aqui Divino, que está na sessão, Divino Gonçalves, meu amigo, lá do Tatu. Lá a gente conseguiu, Divino, aumentar em 45 votos. Tivemos 89 votos lá, era só 46. Muito obrigado a todos do Tatuí por subir aí essa votação aí da Vitória. E assim como em urnas aqui dentro da cidade, a gente perdeu muito voto. Eu vejo e analiso que foi um efeito da direita, um efeito que o pessoal escolher aí Lucas Polese, que teve uma votação expressa, Juvenal, aqui em Barra de São Francisco, muito expressiva. Então eu vejo essa caída da votação do da Vitória relacionada a isso. Mas a Vitória, no geral, ele saiu de 71 mil votos para 107 mil votos. Continua nos representando na Câmara Federal. O partido fez lá 3 deputados federais, doutor Bruno Rezende de Cachoeira, um oncologista, um médico que teve a maior votação de deputado estadual na última, agora demonstrou que o povo, principalmente do Sul, gosta muito dele. Marcelo Santos, que é o presidente da Assembleia também, no mesmo partido, União Brasil, e assim segue. E no cenário estadual aqui, nós estamos acompanhando o Mazinho dos Anjos, que teve uma votação expressiva dentro da perspectiva que a gente pensava, de 9 a 12 mil votos, teve mais de 10.500 votos, então teve a sua expressividade também. Evair de Melo, que vinha num cenário talvez meio preocupante, mas teve também uma puxada do deputado da Vitória no apoio no final, Lemão. E isso, União Brasil deu uma puxada nele também. E ele conseguiu aí atingir o objetivo de ser o segundo senador, sendo que foi apoiado por nós também, como disse assim, Leandro também estava na campanha, me ofertou apoio no dia, só não subiu no trio porque a gente estava com a placa do da Vitória e não era conveniente, assim como o Juvenal estava apoiando o Gilson Daniel, não era conveniente naquele momento. Pedrinho Godoy também tinha demonstrado apoio a Evair de Melo e não era conveniente ele subir porque estava com o Thiago Hoffmann e a gente tinha alugado o trio aí pro da Vitória. Então, deixo meu abraço aqui, meu respeito a todos que votaram em Evair de Melo e também no nosso primeiro senador, Renato Casagrande, que foi o primeiro senador também apoiado por nós e teve uma votação expressiva, sendo o primeiro mais votado no estado do Espírito Santo. Então a gente continua com um gabinete aberto de um senador e o nosso deputado federal em Brasília e também nosso deputado estadual Mazinho dos Anjos aqui no nosso município, atendendo 10 vereadores que apoiou. Quero deixar meu abraço também, meu respeito, meus parabéns ao querido amigo Brizola de Aiga Branca, que teve a sua eleição garantida com 20 e poucos mil votos. Teve uma votação também boa em Barra de São Francisco. É um cara que também vai representar o nosso norte e noroeste do Espírito Santo. Então agora a gente tem três representantes nata aqui do noroeste do estado, Molinha. Temos a Raquel Lessa, temos o Brizola e o Mazinho dos Anjos sendo mais votado na nossa região. Então, isso é muito importante também ao nosso município. E vamos agora para o segundo turno. Que Deus abençoe o nosso Brasil.
1: Com a palavra, vereador Jadei Pereira Brum.
2: Boa tarde, senhor presidente, vereadores, as pessoas que fazem presente no plenário, as pessoas que nos ouvem através do rádio, boa tarde, né? Estamos aqui agora justamente para dizer a nossa satisfação, a nossa alegria, como os outros vereadores também expressaram aqui a satisfação deles. Tivemos aí 45 dias de campanhas para escolherem os representantes do nosso povo, pelo nosso município e pelo nosso estado. Ontem ocorreu a campanha para governador, deputado estadual, senador, e aonde cada pessoa, cada eleitor procurou estar ali dando o seu voto. E a gente fica feliz porque foi uma votação tranquila. A gente observou que não teve nenhuma ocorrência e com certeza a população se comportou muito bem, o eleitor soube votar. Estamos felizes porque fizemos campanha para nossa deputada federal Manu, que foi eleita com uma votação expressiva, uma votação que totalizou aí 63 mil votos, mais ou menos, né? Um pouquinho menos de 60, mas por ali, essa média de 63 mil votos. Mazinho dos Anjos, com uma votação, uma reeleição aí com 32.500 votos. Mais ou menos também, não é preciso, né? Então a gente andou por esse município e queremos aqui agradecer a nossa população que nos recebeu nas suas casas educadamente, ouvindo a nossa fala, pedindo voto para esses candidatos. E com certeza vamos estar andando novamente pedindo voto para o segundo turno, para aquele candidato que escolhemos para ser o nosso governador. Então a gente agradece a vocês por ter recebido a gente e votado. Quero mandar um abraço aqui agora para Monte Sinai, que havia algumas preocupações que Monte Sinai talvez não daria uma votação expressiva ao nosso candidato Mazinho dos Anjos. Mas graças a Deus, o povo reconheceu e deu uma votação muito boa para Mazinho dos Anjos ali em Monte Sinai. Assim como Poranga, Vila Luciene, o bairro que a gente mora, correspondeu muito bem nas urnas com uma votação.

0: Vila Luciene, o bairro que a gente mora, correspondeu muito bem nas urnas, com uma votação boa para Manu e para o Mazinho. Então isso é sinal de quê? Que o povo acreditou e viu que nós temos uma proposta de trabalhos para nossa região e jamais deixaremos de lutar por vocês, porque eu não teria coragem de apresentar para vocês um candidato aonde a gente não teria confiança nele. Assim como vocês confiaram em mim, confiaram no vereador Jadeir, então peço a vocês que nos procure naquilo que for necessário, porque a gente vai em busca com esses deputados eleitos por nós e eleitos por vocês. Andei muito pelo Córrego do Panorama, um forte abraço Córrego do Panorama, Alto da Sapucaia, Córrego da Sapucaia, Córrego do Engenho, andei muito por ali, na casa de cada um. Então vai a nossa gratidão a vocês e o nosso respeito por vocês, assim como recebemos também o apoio ali do Córrego Santa Angélica. Um abraço pro meu amigo Luiz Carlos aí, que deve estar ouvindo a sessão, e aquele que estiver ouvindo, vai aí para vocês a nossa gratidão e o nosso forte abraço. Daqui uns dias teremos a posse desses candidatos eleitos. E eu gostaria de poder convidar vocês para participar com a gente. Eu creio que o Mazinho deve vir à Barra de São Francisco para fazer o agradecimento dele pessoalmente. E a gente quer contar com a presença da nossa população aqui, recebendo o nosso deputado Mazinho dos Anjos. E um abraço a todos. E podem ter certeza, Jadeir Brum não andou aí pelo município para dizer mentira para vocês, e podem contar comigo que eu vou atrás do que for preciso para o nosso município. Mas muito obrigado.
1: Com a palavra, questão de ordem,
2: senhor presidente.
1: O irmão do Marquinhos.
2: Exatamente, eu tenho que fazer o registro, né, do meu irmão que morou por anos e anos aqui em Barra de São Francisco, o Ilmarcos Calisto, botafoguense, tá? Lá de casa, todos flamenguistas, ele é botafoguense, mas é isso aí, tamo junto. Meu irmão, muito obrigado pela sua presença aqui conosco, que nos abrilhanta muito sua presença. Volte sempre aqui, o Emerson é muito fã seu, toda eleição o Emerson pede o voto do Marquinhos para ele, eu não entendo por quê.
1: Marquinhos, agradecer por sua presença aí, o Marquinhos, um grande amigo nosso. Quando nós íamos Vitória lá, ele não deixava nós passar fome, independente do Juvenal. Com a palavra, vereador Elcio Alves.
3: Boa tarde, senhor presidente, nobres colegas, na pessoa do meu primo, o Will Marcos, ele ficou com ciúme, Marquinhos, que eu logo após iria falar, ele quis voltar aqui em questão de ordem para registrar sua presença, mas não fico com ciúme não, porque ele é seu irmão, né? Tem que respeitar a hierarquia. Seja bem-vindo, meu irmão, que Deus continue te abençoando. É botafoguense, né, Juvenal? Sofredor. Ô, gente, muito feliz hoje estar nessa casa, Marcos. Agradecer a Deus, né, por estarmos aqui hoje vivos, né? Isso é uma dádiva de Deus, então é um momento muito único da nossa vida. E feliz porque, juntamente com o prefeito Enival dos Anjos, ao presidente Emerson Lima, vereador Leandro Aiz, Jadeir Pereira Brum, Borrinha e Elivan, tivemos o compromisso firmado para apoiar e buscar o apoio à nossa deputada federal, Emanuele Pedrosi. Não foi fácil, Marquinhos. Dia a dia, sol e chuva, visitando, trabalhando com honestidade, com a verdade, sem fazer promessas daquilo que a gente não pode cumprir. E ontem veio o resultado, Marquinhos. Deus honrou o nosso trabalho e honrou a Manu, deputada federal, uma pessoa humilde. Talvez você não conheça

0: Alto Rio Novo, já foi vereadora. Então, Deus tinha algo mais na vida dela. Falei com ela ontem. Então, Deus deu o privilégio de ela, de hoje, Marquinhos, nós termos aqui no Norte uma deputada federal, onde vai estar trabalhando em prol da cidade do Norte, do estado do Espírito Santo, e claro, em todo o Espírito Santo. Então, quero dar os parabéns aí a todos que tiveram junto na caminhada com a Manu, né? Não podemos deixar também o prefeito Elivaldo dos Anjos também, que deu apoio a ela aí. Então, Manu, desejo para você, minha querida, sucesso, tudo que você for fazer a partir do ano que vem, quando você assumir Brasília, coloca Deus na frente, porque se tiver Deus na frente, homem nenhum vai te parar. Continuando também, quero agradecer a população de Barra de São Francisco, que fortaleceu junto com o deputado Mazinho dos Anjos, onde dobrou a votação, foi reeleito com 32 mil votos, sinal, Marquinhos, também, que trabalhou para isso. Então, quero dar os parabéns também ao deputado Mazinho dos Anjos, que Deus também continue te abençoando aí, com toda a saúde, para continuar fazendo aí um belíssimo trabalho para o estado do Espírito Santo. E aproveitar e agradecer, sábado passado estivemos lá em Vila Santo Antônio, onde o prefeito atendeu a indicação do vereador Elcio Alves, junto com a população, que era a reforma da iluminação do campo, né? Que muitos anos atrás estava para lá, ferrugem comendo aquilo, mas juntamente com o prefeito fizemos a indicação, corremos atrás e estivemos lá neste sábado fazendo a inauguração. Agradecer a presença do vereador Rubens, que teve lá nos prestigiando, o vice-prefeito Anderson Belgaço, e também o superintendente Elcimar, e a comunidade de Vila Santo Antônio está muito satisfeita com essa iluminação lá no campo. Então, só temos que agradecer a Deus e continuar os trabalhos. Segundo turno está aí, analise os seus candidatos, analise quem é o seu candidato a presidente e o seu candidato a governador, coloca Deus na frente, que Deus tenha o melhor para a Barra de São Francisco e para o Brasil. Meu muito obrigado.
1: Com a palavra, vereador Ivan Ramos Nascimento.
2: Boa noite a todos, senhor presidente, nobres pares, cumprimentar meu amigo Márcio Pressão Pura e a todos presentes aqui nessa casa de leis. Emos, quero destacar aqui a visão do nosso prefeito Anivaldo dos Anjos, que o culpado hoje da eleição de Emanuele se chama Anivaldo dos Anjos. Eu lembro lá atrás, Diego, ele apontou o dedo para ela e disse: Manu, você tem potencial para representar aqui o norte, o noroeste dos estados. E através, Rubim, dessa visão do prefeito Anivaldo, tenho a honra de vir parabenizar aqui ao grupo político a qual eu faço parte, que é o grupo do prefeito Anivaldo dos Anjos, pela eleição do Manu e também pela reeleição de Mazinho dos Anjos. Agradecer aos 10.400 alguma coisa, que eu não me lembro certinho, eleitores de Barra de São Francisco que votaram em Mazinho, aos mais de 4.000 votos que Emanuele Pedroso teve aqui em Barra de São Francisco, e meu distrito, Diego, agradecer a cada morador que me recebeu pedindo voto para Mazinho, para Manu, e destacar que meu distrito foi um percentual bacana de votos, a aceitação de Emanuele e de Mazinho foi muito boa. Gratidão a cada cidadão que nos recebeu e ajudou com seu voto a eleger Manu e Mazinho. Quero agradecer primeiramente a Deus, Enos. Hoje, nesse exato momento, a gente está lá no nosso distrito, lá com um caminhão fazendo a perfuração de um poço artesiano. Isso é uma demanda que a gente vem lutando juntamente com a comunidade, que nosso prefeito Anivaldo dos Anjos, através de um contrato emergencial, começou hoje, e é ter fé em Deus que a gente vai encontrar ali uma água para atender ali a nossa comunidade que vem sofrendo nesse período de estiagem. Agradecer ao prefeito, ao nosso vice-prefeito antes, a Ucimar, a Clausenira, que foram de suma importância para esse contrato fosse realizado com emergência. E demais, muito obrigado a todos.
1: Com a palavra, vereador Carlinho da Dengue.
3: Senhor presidente, nobres pares e assistência aqui presente. Dos 13 vereadores aqui, o mais alegre sou eu. Por quê? Eu primeiro quero agradecer a Deus pela oportunidade que o senhor tem me dado. Agradecer a minha esposa, que foi uma guerreira do meu lado. Por que que eu falo que eu sou o mais feliz, o mais alegre dos 13? Porque eu trabalhei contra a administração, pressão por ele, Gilberto Gil. A administração era máquina para lá, era igual uma foice contra o Carlinho da Dengue. Mas eu agradeço a Deus e o povo de Barra de São Francisco. Também o povo do meu distrito de Cachoeirinha, que ninguém conhecia Marcelo Santos. E o Marcelo Santos, graças a Deus, teve uma quase 500 votos aqui em Barra de São Francisco. Ninguém conhecia o Brizola em Cachoeirinha. Ninguém conhecia o Brizola. E graças a Deus, o Brizola tem uma expressão boa de voto em Cachoeirinha. E a máquina ganhou uma foice comigo. Eu quero dizer que essa administração Ganizé que está aí tem que aprender a respeitar o Carlinho da Dengue. Porque eu vou, vereador Juvenal, nós vamos colocar aqui em Barra de São Francisco mais de 200 produtores no arranjo produtivo o ano que vem. Nós já estamos com 62 cadastrados e o técnico já está visitando. Então, nós vamos fazer uma secretaria extra, Secretaria de Agricultura. Vou ensinar esse prefeito e esse secretário como se faz agricultura familiar. A gente lamenta muito. Pressão, você tem que ver. Até o carro da Justiça Eleitoral, que estava com o adesivo da Justiça Eleitoral, estava com um cabo eleitoral para baixo e para cima, designando as pessoas que ia levar, que ia buscar, que ia trazer. Isso é uma vergonha. Eu já vou amanhã, vou procurar o juiz eleitoral e vou comunicar ele. Porque não pode acontecer isso. O carro estava à disposição para atender a população e não fazer panela e fazer politicagem. E eu tenho vídeo filmado com tudo, o cara entrando, saindo, e tem testemunha. É uma vergonha. A gente lamenta muito o que está acontecendo e lamenta também. Votamos aqui semana retrasada um projeto de lei aqui para descongelar a insalubridade e a insalubridade e o quinquênio dos funcionários. E o prefeito? Prefeito, o que é que o prefeito fez? Colocou várias parcela, 90, tem funcionário que tem 90 parcela. Uai, ele vai ganhar a eleição que vem de novo? Será que ele vai ganhar? Mas já está pensando lá no mandato que vem. Não pode. Isso dá improbidade administrativa. Senhoras, senhores e vereadores, nós não podemos aceitar isso. Para que que mandou o projeto para cá? Para congelar, para agora parcelar, para não sei quantos, sete anos e meio, 8 anos? Que vergonha. Isso o povo tem que ficar sabendo. Eu espero que nele não deixe isso acontecer, porque nós não vamos aceitar. Também, senhor presidente, eu quero dizer, eu achei que o Pedrinho hoje tinha dado dor de barriga, não tinha vindo aqui na sessão, não. Porque toda hora ele fala, Thiago Raffman, pode deixar, Pedrinho, nós vamos ter um deputado Marcelo Santos para chamar de seu também. Porque ele é de município de Barra de São Francisco. Ele vai estar trazendo benefícios para o nosso município de Barra de São Francisco, além do arranjo produtivo. Dizer, vereador Juvenal, para agradecer o Gilson Daniel, que a torre lá do Cachoeirinho, que o Pedrinho tá querendo falar que é ele também que trouxe, não. Gilson Daniel me ligou no dia e falou, ó, arruma um local para nós colocar uma torre da TIM. Agradece ele, em nome do vereador Carlinho da Dengue. Eu ia falar na segunda-feira passada, mas segunda-feira não teve sessão. Agradecer imensamente, que lá no meu distrito é um absurdo, uma vergonha, aquela torre da Vivo lá. Por que que eu tô falando, às vezes, eu falando com o Pedrinho? O Pedrinho tem um negócio de vir aqui no microfone e desafiar nós 13 aqui, nós 12. Falar assim, eu sou vereador municipalista, sou vereador do município, não preciso falar. Eu acho um absurdo lá no meu distrito, eu moro lá, eu sei da dificuldade, sei da realidade do meu distrito. Não preciso falar que ele é vereador, que vai atender lá, que vai fazer indicação. Eu tô vendo a realidade. Eu acho um desrespeito comigo. Então, eu queria falar, isso é um desabafo, espero que não continue fazendo esse tipo de coisa, porque eu não vou aceitar. E eu não deixo o Pintinho morrer na casca. Eu, infelizmente, quem gosta de mim, impressão, gosta. Quem não gosta, não vai gostar mesmo, porque eu não mando recado. Eu não fico falando parábola. Então, assim, quero agradecer, para finalizar minhas falas, agradecer a todos do meu distrito, a todos que empenharam na campanha do meu candidato, deputado Marcelo Santos, do meu candidato Brizola, que muitos foram humilhados, né? Abusados, falaram que nós ia tomar capote. O capote tá aí. Tem que nos engolir de goela abaixo, com espinho tudo. Tipo aquela, quando desossa a traíra, pressão, fica aqueles espinhos, vai ter que nos engolir com aquele espinho tudo. Vai ter que nos engolir. E eu agradeço cada um do meu distrito que me deu o apoio, que levou o nome, que votou, foi lá nas urnas votar. No Ricardo Ferraz, também lá nós ganhamos, acho que é o único lugar que nós ganhamos, lá no Cachoeirinho do Ricardo Ferraz. Porque é uma vergonha para esse prefeito atual aí deixar o Pasolino ganhar aqui dentro. Olha que administração é essa. Ele tá falando que tá bom, que tá bom. Então provou aí, ó. Então vamos arregaçar as mangas da camisa e vamos trabalhar com o coletivo. Não é ficar fazendo politicagem com um e com o outro que eu tô fazendo, não. E fica assim meu desabafo aqui, senhor presidente. Muito obrigado.
1: Com a palavra, vereador Borrinha Nery.
4: Boa tarde a todos. Em nome do presidente Emerson Lima, cumprimento os demais na mesa, né? Estender esses cumprimentos aos meus amigos Elivan, ao Elcio, Leandro Ais e Jodeí, né? Essa turma guerreira, junto com o prefeito, com a liderança do prefeito e demais também secretários e outras pessoas, lideranças que ajudou a nossa deputada Manu e ao deputado Mazin, né? Tem que agradecer mesmo de pé essa turma firme e forte, que nós sabemos, vereador Elcio, qualquer um desses seis vereadores que estão aqui, Leandro, se não ficasse com a Manu, ela não estava eleita. Então, qualquer um desses seis, que a segunda opção nossa seria o Thiago Hoff também, que foi bem votado. Então, essa escolha de nós seis, junto com o prefeito, foi muito importante para a vitória da Manu, né? Também não posso deixar de agradecer Paulista, 550 votos a Manu. Muitas vezes, Elcio, estava rodando ali em Paulista, as pessoas me perguntavam, quem é essa Manu? Nunca veio aqui, eu falei, não, ela veio uma vez aqui na inauguração da praça. Mas as obras dela, presidente, já estava ali com assinatura da época que ela era secretária do governo. Então eu tenho que agradecer a Vila Paulista por esses 550 votos da vereadora, da nossa Manu. Não conhece a Manu, mas conhece o vereador Borrinha, conhece a família Nery, que pegou firme todos da família Nery junto com a Manu. Então, mais uma vez, obrigado, Vila Paulista, de ter confiado, mesmo não conhecendo a nossa deputada eleita, de Manu, 550 votos, que deu de confiança na família Nery mais uma vez. E pode ter certeza, né? Família Nery e equipes, né? Também, que eu não estava sozinho lá. Mas pode ter certeza que ela já ligou para cada vereador nosso, cada um dos seis, e firmou o compromisso, todos, e ela pode ter certeza que não vai ficar só nesses compromissos dela. Nós também estamos os nossos, né, Leandro? Jadeir tem, o Elcio tem, o Livan tem. Nós vamos continuar cobrando ela os benefícios para o nosso município. Hoje eu

0: continuar cobrando ela os benefícios para o nosso município. Hoje eu posso falar que eu tenho uma deputada federal, Leandro, que eu acho muito feio a gente sair saltando dos 4 anos de mandato, vai no gabinete de um, vai no gabinete de outro, vai de outro. Eu não tenho nada que a Manu me ajudou politicamente, nem em Paulista, nem em Bairro São Francisco. Sabe por quê? Eu não tinha compromisso com ela antes de Juvenal. Eu não vou no gabinete de deputado onde que eu não tenho compromisso. Deputado Mazin, fechei com ele. Assim do momento que eu fechei com ele, nem no gabinete eu nunca tinha ido. Antes disso. Nem lá visitar. Mas depois que eu fiz o compromisso, agora não. Agora, se eu me espera aí, deputado Mazin, que eu tô indo aí com a galiotazinha para pedir recurso ao senhor. Que agora a nossa parte nós fizemos, né? Paulista foi 1.406 votos do Mazin. Cresceu bastante da última eleição. Então, isso é a resposta da população, do suporte da família Nery e de amigos, né, que partiu em cima. E o prestígio também do nosso Enivaldo dos Anjos, prefeito, do trabalho reconhecido no nosso distrito, né? Também lá agradecer assentamento, Leandro, assentamento Denzol e também ali, principalmente Vila Itapiruna, né? 181 votos, é muito voto, um distrito, né? Que a Manu nem pisar lá, nunca pisou. Então é o reconhecimento de quem estava pedindo voto para ela. Então, obrigado a todos aí de Barra de São Francisco em geral, com o Mazinho, 10.406 votos, e a nossa Manu, né? 4.515 votos. Até esse 15 conferiu em Emerson. Olha o 15 de novo aqui, né? Então, agradecer a todos vocês por esse carinho que recebeu. Nunca vi uma campanha tão unida. Quem está participando do grupo da Manu sabe, né, Leandro? De norte a sul, todo mundo abraçando a campanha. E ontem viu muitas lágrimas de alegria, né? Aquele sufoco ali naquelas apurações, Rubim, que foi sufoco, e automaticamente quando falou que estava eleita, eu tenho certeza que 70-80% das pessoas que estavam naquele grupo emocionou junto com a Manu. E parabéns, Manu, para você que fechou aquele encerramento das apurações, só um minuto, senhor presidente, com uma oração em família. Isso aí é importante, da gente saber que tem uma deputada federal que pensa na família e nos nossos princípios bíblicos. Meu muito obrigado, Barra de São Francisco, mais uma vez, 10.406 votos do Mazin, 4.515 da Manu, e obrigado, Vila Paulista, mais uma vez, de confiar no Borrinha e na família Neres e demais liderança de Paulista. Meu muito obrigado.
1: Também não posso deixar de agradecer, né? A gente, graças a Deus, teve uma eleição tranquila, sem problema. A gente rodou aí os distritos, as sessões. Então, graças a Deus, teve uma eleição sem problema nenhum, né? A Justiça Eleitoral deve estar satisfeita com isso. E agradecer, né, o Mazin, a gente, por esse trabalho que o deputado tem feito aqui na região, nossa, né, que virando uma referência. Tirando aqui 10.406 votos, Borrinha, igual você disse aí, os outros vereadores também disse, nós fizemos uma conta hoje junto com o Enivaldo, em seis municípios, Rubim, que é Água Doce, Pavão, Barra de São Francisco, Ecoporanga, Águia Branca e Mantenópolis, ele chegou num total de 20.444 votos nesses seis municípios, então, aqui do Noroeste. Quase que não precisa nem dos votos dos outros lugares. O último colocado lá no partido tirou 21, alguma coisa, deu questão de 900 votos só. Ele, só com os votos daqui, ele seria eleito a deputado também. Então, agradecer aqui a região Noroeste, né, que confia aqui na liderança do Enivaldo, por esse trabalho também do Mazin. O Mazin tem feito aí pra gente. Dar os parabéns ao nosso deputado aí, dizer que a gente tá junto aí também. E a Manu, né? Que vocês também todos, é Manu de Norte a Sul, Manu, que veio pela primeira vez, a gente tem a dificuldade de vir no lugar, porque chegou no final, não teve nem como passar aqui em Barra de São Francisco.

0: isso que não deu tempo. E a gente às vezes tem a dificuldade da pessoa não conhecer, né? Ah, não conheço o candidato, então não vi ainda, mas graças a Deus a gente pedindo, os amigos, companheiros, todo mundo trabalhando aí, conseguimos aí chegar nesse êxito aí de 4.515 votos aqui para ela, ficou em segunda colocada aqui, né? Então dá os parabéns aí para todos os companheiros que ajudaram, a turma que trabalhou, e dá os parabéns para ela pela eleição dela, né? Torcei para ela agora, para que ela possa fazer um bom trabalho, não só para a Barra de São Francisco, mas para todos o estado do Espírito Santo. Ela está entrando agora, só que ela já tem uma experiência, né, como secretária, como prefeita. Se Deus quiser, a gente vai ter muitos benefícios aí vindo através das emendas dela, do trabalho que ela vai fazer lá na Câmara Federal. Agradecer também aos votos do nosso senador, né, Renato Casagrande, foi 12.093 votos aqui em Barra de São Francisco. Agradecer à população por esse apoio e também do Ricardo, né, que foi 9.976 votos. Agradecer também por esses votos aí. E agora nós vamos para uma outra eleição, né, que é o segundo turno, né, agora é só de governador. E como o vereador Juvenal diz, todos os outros vereadores, cada um tem a sua opinião, mas é a verdade. É. Nós vamos para a urna de novo, vamos, todo mundo vai correr atrás do seu apoio, um vai correr atrás de outro. E que for da vontade da população, né, o que a urna mostrar para a gente, nós temos que seguir. Né? Não adianta ninguém espernear, gritar. E torcer para quem, né, continuar, para quem estiver junto, e a gente tem que pensar no nosso estado do Espírito Santo, pensar na nossa região aqui de Barra de São Francisco, nossa região noroeste, né, a gente tem que pensar no melhor para nossa população. Vamos dar os parabéns aí a todos eles aí, e os outros candidatos também que tiveram voto aqui em Barra de São Francisco, que foram eleitos aí também, que possam estar olhando aqui para o nosso município. Ordem do dia. Em discussão, parecer da Comissão de Justiça, Legislação e Redação sobre o projeto de lei 097/2026, de autoria do vereador Livan Ramos Nascimento e Yulcio Mulinha, que concede o título de cidadania franciscense ao senhor Leonardo Bassetti Bonato. Em discussão, em votação, quem for favorável, permaneça como está. Aprovado por unanimidade. Em discussão, parecer da Comissão de Justiça, Legislação e Redação sobre o projeto de lei 099/2026. De autoria do vereador Borrinha Neto, que concede o título de cidadania franciscense à senhora Jacide Paula. Em discussão, em votação, quem for favorável, permaneça como está. Aprovado por unanimidade. Em discussão, o projeto de resolução 008/2026, que altera a redação do artigo 20 da resolução 003/2005. Em discussão, em votação, quem for favorável, permaneça como está. Aprovado por unanimidade. Em discussão, a proposta da lei da emenda da lei orgânica 001/2026, que altera os termos da lei orgânica municipal e da outras providências. Em discussão, em votação, quem for favorável, permaneça como está. Aprovado por unanimidade. Sem mais, em nome de Deus, declaro. Oi? Já foi. Agradecer a presença de todos aí, né? Gilberto Gil, Omar Leite, tá aí mais uma vez o Marquinho, que está aqui. Marquinho, então o Elson chamando sempre tirar uma foto aqui. Em nome de Deus, declaro encerrado os trabalhos de hoje.
1: Aí. De volta aqui com o nosso batidão sertanejo.
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1: O Batidão Sertanejo, agora são 18:06 na Clube, 18:06, dirigindo, tá chegando pra cantar na Clube, garrei, bebê.

0: da coração, hein? Da nossa região. A Elizabeth Lourenço tá ligada, hein? O Manelzinho. O Manel Fernandes tá ligado lá em Monte Sinai, né?
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0: E a Clube não para. Aguenta, coração. Acaba não, mundão. Fecha não, boteco. Chico Rebraná, tranque a porta. E me beija até encoscado. 18:23 na Clube, hein?

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3: Olha o batidão, meu povo! De volta! 18h38, boa noite!
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3: 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O vencedor do Canto Dança de hoje, hein? Zezé de Camargo Luciano. Houve vários pedidos, mas atendemos sempre os primeiros. Aumenta aí. Tá na clube, tá bom demais. Ao Nazim, boa noite.

E o clube não para. Apesar de ter perdido o jogo, vai cantar uma música pra não ficar muito aborrecidos. O Daniel, que me deu essa, foi a minha amiga Rosa, né? Declaração de amor. 18 horas e 51 minutos no batidão. Acaba não, mundão.

0: Daniel. Declaração de amor pra acabar e pra fechar com chave de ouro. A minha amiga Maria das Graças tá ligada, hein? Enfim, tá todo mundo ligado na Clube do Batidão. Sim. E eu volto amanhã, se papai do senhor permitir, a partir das 4 da manhã com o nosso Bom Dia Clube, tá bom? Você... Espero merecer a sua companhia, a sua audiência. A jantinha do Pepito tá saindo e hoje, ai, ai, ai. 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Valeu, gente, que todo mundo com Deus, eu amo vocês, tchau, obrigado.
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0: Obrigada, sertaneja de hoje. Tudo certinho por aí? Espero que sim, viu? Entra, fica à vontade, aqui o espaço é meu, é seu, é nosso. E a partir de agora, a programação mais sertanejeira do Brasil entrando no ar aqui na sua rádio preferida. A rádio que toca mais, toca todas, 24 horas, 7 dias por semana. E tá sempre com você aí no seu dia a dia, no seu trabalho, nas suas atividades, em todos os momentos do seu dia. Pegada sertaneja com as melhores do Brasil rolando por aqui. Bora começar então aqui com o sucesso de Marcos e Belucci pra você. Aumenta o som.
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1: De volta com as melhores do Brasil na pegada sertaneja que você adora curtir. Aumenta o som, tá chegando mais uma. Agora tem o som do Gustavo Lima. Bora curtir.

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ter você com a gente. 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

0: Brasil. As notícias do governo federal que movimentaram o país no dia de hoje.
1: Olá, boa noite.
2: Boa noite para você que nos acompanha em todo o país.
1: Quinta-feira, 27 de agosto de 2026.
2: Vamos aos destaques do dia.
1: Trabalho e renda.
2: Brasil chega a 103 milhões de pessoas ocupadas entre maio e julho.
1: IBGE revela ainda que taxa de desocupação recua e fica em 5,3% no período. Pablo Mundim.
3: O número de trabalhadores do setor privado com carteira assinada chegou a 39 milhões e 400 mil.
2: Atenção, estudante.
1: Prazo para renegociar dívidas do FIES termina segunda-feira, 31 de agosto. Thaísa Vitória.
4: A iniciativa oferece condições especiais para renegociar contratos firmados até 2017.
2: El Niño deve ganhar força na região norte a partir de setembro.
1: Menos chuvas e temperaturas mais altas podem afetar o abastecimento de água e a navegabilidade dos rios.
2: Estados e municípios são orientados sobre medidas de preparação e resposta ao efeito climático.
1: O cenário também aumenta o risco de incêndios florestais. Luana Karen.
5: Tanto nas cidades quanto no campo, a prevenção é a melhor forma de evitar grandes incêndios.
2: Hoje na apresentação da Voz do Brasil, Luciana Vasconcelos e Luciano Seixas.
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2: 1 milhão de pessoas conseguiram uma vaga no mercado de trabalho nos meses de maio, junho e julho de 2026.
1: A construção civil foi o setor que mais abriu vagas de trabalho, segundo dados da Pesquisa Nacional por Amostra de Domicílios, divulgada hoje pelo IBGE.
2: A taxa de desocupação ficou em 5,3% no trimestre encerrado em julho e caiu 0,5 ponto percentual frente ao trimestre terminado em abril.
3: O número de pessoas ocupadas chegou a 103 milhões e 300 mil trabalhadores, 1 milhão a mais do que no trimestre anterior. Na comparação anual, foram quase 900 mil pessoas a mais trabalhando. A população desocupada caiu para 5 milhões e 800 mil pessoas, uma redução de 503 mil em relação ao trimestre anterior. A queda foi de 0,5 ponto percentual. Segundo o analista do IBGE, William Catruel, a taxa de subutilização da força de trabalho ficou em 13%.
6: As pessoas fora da força de trabalho diminuiu e também o contingente de pessoas desalentadas, ou seja, aquelas que desistiram de procurar algum emprego, ou se achavam muito velhas, ou se achavam muito jovens, ou por acharem que não há uma ocupação na região próxima. Isso vem diminuindo e foi o que aconteceu nesse trimestre mais uma vez.
3: O número de trabalhadores do setor privado com carteira assinada chegou a 39 milhões e 400 mil. O rendimento médio real do trabalhador ficou em R$ 3.762, reportagem Pablo Mundim.
1: Farmacêutica, médica, de fertilizantes, biocombustíveis.
2: Áreas de cooperação entre Brasil e Índia.
1: É o que prevê um documento assinado hoje entre os dois países.
7: O documento assinado nesta quinta-feira pela Agência Brasileira de Promoção de Exportações e Investimentos, a APEX, e a Confederação da Indústria Indiana, prevê um intercâmbio de informações sobre os mercados dos dois países, o compartilhamento de boas práticas, a promoção de feiras e o incentivo à internacionalização de pequenas e médias empresas, além de promover projetos conjuntos de atração de investimentos e facilitação de negócios entre Brasil e Índia. O ministro do Desenvolvimento, Indústria, Comércio e Serviços, Márcio Elias Rosa, diz que há interesses comuns em setores estratégicos.
8: É o caso do setor farmacêutico, é o caso de bioenergia, de biocombustíveis, é o caso de fertilizantes.
7: A Índia é atualmente o 10º principal destino das exportações brasileiras, enquanto o Brasil é o 26º maior fornecedor do mercado indiano. No ano passado, as exportações brasileiras para a Índia somaram quase 7 bilhões de dólares. O petróleo bruto aparece como principal produto vendido pelo Brasil ao país asiático. Reportagem Gabriela Noronha.
2: Universitários, fiquem de olho na data.
1: Termina segunda-feira o prazo para renegociar dívidas do FIES, o Fundo de Financiamento Estudantil.
2: Podem participar aqueles que firmaram contrato até 2017.
4: Estudantes com dívidas nos contratos do FIES, o Fundo de Financiamento Estudantil, tem até segunda-feira, 31 de agosto, para pedir a renegociação. A iniciativa oferece condições especiais para renegociar contratos firmados até 2017 e que já estavam na fase de pagamento em maio deste ano. Podem participar estudantes em dia ou com parcelas em atraso, inclusive aqueles com restrição no nome. Após a formalização da renegociação e o pagamento da parcela de entrada, ocorre a retirada do nome do estudante e dos fiadores desses cadastros, quando aplicável. Os descontos e as opções de parcelamento mudam conforme a situação de cada dívida e o perfil do estudante. A renegociação pelo Desenrola FIES deve ser realizada junto ao Banco do Brasil ou à Caixa Econômica Federal. A solicitação pode ser feita pelos canais digitais das instituições financeiras ou presencialmente nas agências. Mais informações estão disponíveis no site do Ministério da Educação, em gov.br/MEC. Thaísa Vitória para a Voz do Brasil.
1: A partir de setembro, o fenômeno do El Niño deve atingir o país de forma mais intensa, segundo especialistas que trabalham na previsão de eventos climáticos.
2: Para a região norte, são previstos períodos de chuvas abaixo da média e temperaturas acima da média.
1: Isso pode trazer impactos na disponibilidade de água, dificultar a navegabilidade dos rios e o acesso a comunidades, além do aumento do risco de incêndios.
2: Para discutir medidas de preparação diante desse cenário, gestores da região norte estiveram reunidos hoje com representantes do governo.
1: A ideia é orientar estados e municípios sobre o planejamento de ações e o acesso a recursos federais.
9: A previsão é que o El Niño se apresente ainda mais forte neste ano, com consequências mais graves entre os meses de setembro e novembro. No norte e nordeste, a previsão é de seca. Em reunião com jornalistas, a ministra do Meio Ambiente e Mudança do Clima em exercício, Ana Flávia Franco, disse que a preocupação é com os incêndios, principalmente na região amazônica.
10: Identificamos vários focos de queimadas, especialmente na região norte, e deve se intensificar entre os meses de setembro e novembro. É uma região extremamente vulnerável e é uma região que significa para o equilíbrio climático do planeta. E nesse sentido, merece ter uma atenção bastante especial.
9: Entre as medidas previstas diante dos possíveis impactos do El Niño e das mudanças climáticas, estão ações relacionadas à segurança hídrica, ao abastecimento de energia elétrica e à prevenção de desastres em áreas urbanas. A ministra da Casa Civil, Miriam Belchior, destacou a importância da atuação integrada entre os entes federativos.
10: Não conseguimos sozinhos de Brasília resolver todas as questões e identificar todos os problemas. Por isso, é importante que os municípios desenvolvam planos de contingência, mapeamento das áreas de risco, também para a gente poder emitir os alertas e mobilizar as equipes locais de defesa civil. Em relação aos recursos hídricos, a priorização de quais são os usos essenciais se tiver a escassez.
9: Também são previstas medidas de monitoramento relacionadas ao abastecimento de combustíveis e alimentos, a atuação da Força Nacional do SUS e a criação de salas de situação para o acompanhamento de temas como incêndios, saúde, estiagem e energia. Reportagem Márcia Fernandes.
2: E a população pode ajudar a prevenir incêndios em áreas urbanas e remotas.
1: Vamos saber na reportagem quais cuidados devem ser tomados para evitar que o fogo se alastre nessa época.
11: Escassez de chuva, vegetação seca e temperaturas altas. A combinação ideal para o surgimento de incêndios. Tanto nas cidades quanto no campo, o período exige cautela da população. Entre as recomendações do Corpo de Bombeiros está não atear fogo em terrenos como forma de limpeza do ambiente. Não colocar fogo em restos de poda, entulho ou lixo. Não jogar restos de cigarro acesos nas vias públicas.